0: demais o nosso Clube 89 até as 10, alegria alta astral comigo, o Wellington Ferreira. Falo sim, onde quer que você se encontre, uma ótima sexta-feira.
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0: 89, noite gostosa, e pra você nos quatro pontos dessa Bahia, uma ótima noite, a você da região também curtindo a gente, obrigado pela sintonia, a galera aí nos trailers, é, a turma batendo aquele rango, comendo aquele hambúrguer e curtindo a nossa GQ FM, uma ótima noite.
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0: Esse sim é o nosso Clube 89. Quer participar? Olha, 88461549 é o nosso Clube 89, o clube mais alto astral do seu Dion.
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0: quase no finalzinho, mas olha, dá tempo ainda você participar do Clube 89, né? Já no clima do final de semana. Lembrando que amanhã, 10 da manhã, 10 horas amanhã, né? Amanhã, sabadão, tem o nosso pedágio. Vou estar dando giro pelo Comércio LG, que é trazendo ofertas, promoções e informação pra você, ouvinte, tá bom? Mas hoje, até as 10, tem o Clube 89.
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0: essa noite gostosa de sexta-feira. Uma ótima noite pra você, onde quer que se encontre agora, já no clima do final de semana. Como é que tá a sua sexta-feira, hein? Sextou, é só alegria e alto astral aqui na nossa GQE FM.
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nosso Clube 89 de hoje. Então, obrigado pela audiência, obrigado pela sintonia. E eu tô de volta amanhã, 6 da manhã, no Café da Manhã com o Rei. Beijo no coração e até amanhã.

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0: 15:49.
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4: E 6, só

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2: Essa moda é apaixonada demais. Eu não queria viver uma história dessa não, viu?

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0: Brasília, bom dia, tô chegando, velho mais animado do rádio brasileiro. Mais animado por quê? Porque eu estou aqui na dona do primeiro lugar.
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0: Tô chegando.
2: Veio Vadal com.
0: Joel.
2: Oi.
0: Bom dia. Começando mais um Forró Bodó. Hoje é sábado. Hoje é sábado, rapaz. Sabadão no seu rádio, Forró Bodó da Melhor. Hoje é sábado, hoje a gente vai até 6 horas da manhã. É, dia de sábado, são 2 horas de Forró Bodó da Melhor. Que maravilha, viu? Que maravilha. Obrigado pelo carinho da sua audiência. Você que desde cedo já tá ligado aí na GQFM, muito obrigado pelo carinho da audiência, viu? E hoje, sabadão, a gente, como sempre, traz muito forró, né? Piadas e, claro, como sempre, com aquele otimismo, com aquele atastrale, com muita alegria no seu rádio. E que sempre eu digo, determine que este sábado será um dos melhores sábados da sua vida.
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0: Começando mais um Forró Bodó.
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1: Obrigado, Gilão Dantas. Deus te abençoe.
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2: Eita, que maravilha. Bom dia. Como é que você tá, meu amigo, minha amiga? Que maravilha, que dia maravilhoso. Já acordou, já fez o café. É, tá tomando aquele cafezinho gostoso agora pela manhã. É bom demais. Cafezinho com beiju, né? Com cuscuz é uma maravilha, né? Como diz aqui o signo nordestino, né? É. Como diz o signo nordestino, nem só de pão viverá o homem, né? Aí você dá aí um cuscuz, né? Uma carne, a carne com macaxeira, tapioca, beiju. Eita coisa boa, rapaz. Aí é bom demais, viu? Meu amigo, falar em beiju, você tá concorrendo também a um bom beiju, concorrendo a um bom beiju aqui pelo programa Forró Bordão da Melhor, viu? Inclusive a gente vai sortear, né? A gente tá sorteando agora, a cada uma semana a gente sorteia o bom beiju. Na outra semana uma camiseta criativa de Kevin pra você, viu? Pra você que acorda cedinho, tá aí ligado no Forró Bordão da Melhor. Aí o que eu tenho que fazer, velho Vandal? Você só tem que mandar sua mensagem pro zap da produção do Forró Bordão da Melhor. O zap da produção do Forró Bordão da Melhor. É só você fazer como o... Tem um cabo aqui, ó. Tem um cabo aqui, ele faz até chamada de vídeo. Ele liga de vez em quando chamada de vídeo. Mas não dá pra nós atender chamada de vídeo, viu? É o José, rapaz. José, ele usa um óculos aqui, fica sem camisa. Mas tá sempre ligado com nós. Seu nome também tá sempre no bolo, viu, José? José, tá sempre mandando mensagem aqui pro zap da produção do Forró Bordão da Melhor. E você pode fazer o mesmo também. Pode fazer o mesmo. O número é o 73, né? É o 998717445. 998717445. 998717445. É vazio, o zap do Forró Bordão da Melhor. Você manda sua mensagem escrevida ou falada e aí você tá participando dos brindes aqui do Forró Bordão da Melhor. Vamos com mais forró bordão na melhor. 4:17, 4:17, bom dia.
4: Bom dia.

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0: Esse é o forró bordo da melhor. Bordo da melhor, todos os dias nós tá aqui, gente, acordando você, ou acordando com você, ou te pegando aí, você que já tá acordada, maravilha, acorda cedo, né, vai pra roça, a gente trabalha na cidade, que maravilha, tá preparando os meninos pra levar pra escola, já é bom demais, rapaz, eita, que maravilha, gente. Quero dizer o seguinte pra você, olha, como diz aí o signo nordestino, né? É, pra buscar a felicidade, tu precisa dar uma voadora na tristeza, passar por ribas das dificuldades e mandar o pessimismo pra baixo, dá, veja o que é, né?

0: nos alegrar, vamos ser mais fortes. Gente, faça igual a... Deixa eu ver o nome dela, dá o nome da mulher aí. Tá sempre participando aqui, tadinha. Ela tava até com dificuldade aí, mas nós não temos condições de ajudar nesse sentido, né, Bicudo? Não, infelizmente nós não temos. Se nós pudesse, era bom demais. Eu faço esse programa aqui como missão, viu, gente? Como missão. Porque eu, na verdade, eu não tenho nem dinheiro, às vezes, nem pra coisar, mas a gente vai vivendo aqui. Mas ela tá sempre aparecendo, mandando mensagem pra nós, tá sempre ligadinho com nós. É a Simone, né? Né, Simone? Obrigado pela sua participação, obrigado por estar sempre ouvindo o Forró Bodó da Melhor. Faça como a Simone, gente, viu? Faça como a Simone. Inclusive, o nome dela já tá aqui no balaio. Pra quem sabe aí, ela será mais uma sorteada aí pra ganhar brinde aqui do Forró Bodó da Melhor. A gente sorteia cada semana o beiju, né? Beiju lá da Bom Biju. É uma maravilha, Bom Biju. Bom Biju, tem de coco, tem de zero açúcar, tem de sabor lá, recheio de goiaba, né? Uma maravilha. E também a gente sorteia a camiseta GQFM, Criativa GQFM. Todos vocês que mandam mensagem pro zap da produção do Forró Bodó, tá participando aí do sorteio, viu? E a gente tá sempre sorteando aqui. Pode ficar tranquilo se caso você mandar sua mensagem falada ou escrevida, mas eu não falar na hora, não falar no dia, mas o seu nome já tá aqui registrado nos registros aqui, nos contatos do zap da produção do Forró Bodó da Melhor. Você pode ficar tranquilo que o seu nome tá no balaio e assim que possível a gente vai falar o nome aqui, além de estar participando do sorteio. E aí se for sorteado aí que é falada mesmo, não é isso? É uma maravilha, Bicudo!
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0: Que esse dia seja um dos melhores dias da sua vida! 4:55, 4:55, bom dia!
2: Bom dia!

0: demais. Mas ó, vamos garantir a papa das crianças? É, vamos garantir a papa das crianças. Daqui a pouquinho nós estamos de volta com muito mais forró bodó da melhor.
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2: 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Estamos de volta com muito mais forró bodó da melhor. Aqui na dona do primeiro lugar, GQFM, que maravilha. Vamos seguir. Povo quer música, povo quer música, povo quer forró. Quer forró? Então vamos de forró bodó da melhor.
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0: Muito bom dia. Muita gente ouvindo nós, muita gente ligada aqui no Forró Bodó da Melhor. Estamos aqui todos os dias, viu? Todos os dias levando muita música, muito mais alegria pra você onde quiser que estejarem, viu? Pessoal sempre participando aí do Forró Bodó, aí pelo zap da produção do programa, viu? É, rapaz, quem é que ouve nós aí, o pessoal que ouve nós, hein? Tem como é o nome dele? É o Cláudio? Cláudio de Iramaia, né? Cláudio de Iramaia tá sempre ouvindo nós. Põe um pouquinho do Aldo aí. Põe um pouquinho do Aldo. Põe um pouquinho do que ele manda aí pra nós, hein?
2: Entendi. Bota uma música aí pro Cláudio aqui de Iramaia.
0: Cláudio de Iramaia. A gente coloca sempre música, viu? Cláudio de Iramaia também tá sempre aí participando. O nome dele tá no balaio, né? O nome dele tá no balaio aí pra estar sempre concorrendo aí. Se não ganhou, vai ganhar. Se ganhou, qual o risco de. Qual o risco? É risco que chama? Não é risco que chama, não. Qual é a felicidade de ganhar de novo, viu? É, você que já ganhou, pode ficar mandando mensagem de novo, participando, que o nome fica direto no balaio, viu? Aqui tem aquele negócio de ganhou uma vez, não ganha mais não. Pode ganhar de novo aí, tá bom? Né, que vale é a sua sorte, né? Então continua sempre participando aí do Forró Bodó da Melhor pelo zap do programa do Forró Bodó. O número é o 73, né? É, o DDD 73 99871-7445. 99871-7445.
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0: E a gente continua com muito mais forró. 5 horas 13 minutos, 5:13, bom dia.
3: Bom dia.

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Fiquem à vontade.

0: do mais bom. Gente, é o seguinte, pode falar no áudio, né? Pode escrever também. O que é isso, menino? Pode escrever também, pra não ter importância, não. Põe café pra mim. Tá mexendo café, tá fazendo maceiro aí pra de construção civil. Ah, rapaz, o pessoal tá, tem muita gente ligando, muita gente mandando mensagem pro zap do Forró Bodó da Melhor, rapaz, isso é uma maravilha. O zap é o 998, peraí, que, rapaz, eu tô com a memória. Às vezes eu esqueço até, talvez quando eu vou procurar o lápis, aí eu não acho o papel, hein? Quando acho o papel, eu não acho a caneta, hein? Quando acho os dois, eu nem me lembro o que eu tinha que escrever. Acredita, rapaz. E deixa eu ver aqui, o número do zap da produção do Forró Bodó é o 9 98717445. 9 98717445. DDD 73, viu? DDD 73. Todo o pessoal que tá mandando mensagem, tão tudo aí participando aí do Bom Beiju, né? Do Bom Beiju, que é uma maravilha. E também da camiseta criativa GQFM, viu? Você que tá sempre participando, seu nome tá sempre no balaio aí. Uma semana a gente sorteia uma coisa, na outra semana sorteia outra coisa. Uma semana a gente sorteia o Bom Beiju, na outra semana a gente pode sortear a camiseta criativa GQFM. Quem tá sempre ligado com nós aí também é o Genivaldo, rapaz. Genivaldo.
1: Genivaldaco, bom dia.
0: Bom dia.
1: Eu quero participar da promoção da camiseta criativa da 89.
0: GQFM.
1: Sou ouvinte assíduo do teu programa, seu programa Forró Bodó.
0: Maravilha, meu
1: Genivaldo Jaguar.
0: O Genivaldo lá de Jaguaquara, rapaz, né? Eita, tá, ouvinte nós aqui, que maravilha, viu, Genivaldo? Genivaldo, seu nome tá sempre no balaio, viu? Tá sempre no balaio, seu nome, e você tá sempre concorrendo aí, né? É, como eu sempre digo, o pessoal que ganhou, continua mandando mensagem aí, continua participando, esparrama pra todo mundo aí, tá ouvindo aqui o Forró Bodó da Melhor, viu? É uma maravilha, rapaz. Como diz aí, como diz o pessoal, é tem que esparramar, né? Esparramar. Esparramar, avisa pra todo mundo ouvir o Forró Bodó da Melhor.
2: Sorria, você está com velho badalco.
0: Sorria, porque sorria ainda é o melhor remédio pra tristeza. 5:42, 5:42, bom dia.
3: Bom dia.

sabadão, maravilha, bom sábado pra você, gente. Forró Bodó, tá, chegou ao final de mais um Forró Bodó da Melhor. A gente volta amanhã, se Deus quiser, continua aí na programação da GQFM com muito mais música, com muito mais alegria, com muito mais prêmios nesse seu final de semana. Amanhã, domingão, estamos aqui com mais um Forró Bodó da Melhor. Tchau, tchau, gente, vamos embora, Bicu!

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Chegando a partir de agora aqui na nossa GQFM 89,7. Gente, eu confesso para vocês que eu fico torcendo pro sábado chegar para estar aqui junto com você, né, apresentando um dos programas mais gostosos de se ouvir no Rádio Baiano, que é o nosso Café da Manhã com o Rei, né? Já caminhando para os 23 anos de apresentação, eu sempre digo que o nosso Café da Manhã é o original, o tradicional. Então, a partir de agora até as 8 horas, eu, Wellington Ferreira, junto com você aqui na nossa GQFM 89,7. Sua participação valendo pelo 88461549. Você inclusive pode até mandar aquele áudio, né? Aquele áudio curtinho falando seu nome, o bairro onde você mora e desejando um bom dia para quem você quiser. Então, a partir de agora, aumente o volume do seu rádio, que eu tenho certeza que emoção e romantismo não vão faltar. 88461549, tá no ar o melhor programa, o original, o tradicional, que é o nosso Café da Manhã com o Rei, até as 8 horas. Eu, Wellington Ferreira, tô aqui te fazendo essa gostosa companhia. Aproveitar e já mandando bom dia para você, né, que tá aí deitadinho, deitadinha, curtindo o nosso Café da Manhã. Você, vigilante, tá aí trabalhando, né? Nem dormiu ainda, claro, trabalhando. E a você que tá chegando no trabalho agora, o nosso bom dia. Todos os frentistas, né, dos postos de combustíveis em toda a região. A você dos hotéis e motéis da nossa cidade, a você policial militar que também tá aí na ativa, não para 24 horas, já começa o dia ouvindo o nosso Café da Manhã, aos amigos do 8º GBM, Guarda Municipal, você feirante que já tá de pé nessa manhã de sábado, bom dia, e a você onde quer que se encontre o nosso bom dia. Aumente o volume do rádio porque tá no ar o nosso Café da Manhã com o Rei, o original, o tradicional, só aqui na melhor.

Ei, Roberto Carlos, até às 8 horas aqui na nossa GQFM 89,7. Coisa boa, hein? O nosso programa até às 8 horas, líder absoluto em audiência. Esse aqui é o original, esse aqui é o tradicional. Então, pra você que tá aí curtindo a gente, ótima noite, obrigado pelo carinho, tá bom? Deixa eu mandar logo um abraço aqui pra toda a turma lá do da feijoada ali da Arthur Moraes, o grande Edson. Valeu, Edson, um abraço pra você, a turma aí da feijoada. Léo Santana hoje acordou cedo, né? Ele foi lá comer a feijoada logo cedo, aí sim, viu, Léo Santana? O negócio de você tá comendo pão com manteiga de manhã não dá certo, viu? Tem que ser a feijoada, viu, Léo Santana? Um abraço pra você, toda a turma aí na feijoada do Edson, né? Ali na Arthur Moraes, né? O Léo Santana que tava meio caindo das pernas.

audiência em toda a Bahia, tamo junto. Um abraço também ao grande Formiga Chaveiro, valeu Formigão. Formiga tá lá curtindo o nosso programa também. Abraço a toda a turma lá da Barraca da Dinha. 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Né? Meu amigo Gena, lá de Santa Clara, também tá curtindo a gente. Um abraço, Gena. Obrigado pelo carinho aí. Né? A turma boa de Santa Clara, nesse friozinho bom que tá fazendo. Ô, coisa boa! 6h24, já tomei o meu café paquera ali. Já pra ficar esperto, esquentar a garganta, tomei um café paquera, comi um bolo lá da Casa do Bolo, né? Ali da Praça da Bandeira. 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Seu Oswaldo lá das Bananas Cairos, um abraço, seu Oswaldo, bom dia. Lula do Caldo de Cana, ele e a Laís, né? Um abraço, Laís, um abraço, Lula. O Lula sabe quem me encontrou ontem aqui em Jequié, que eu dei um abraço ontem, Lula? Foi o Luiz, lá de Apuarema, grande Luiz. Luiz que tem um coração gigante, viu, Lula? Encontrei com ele ontem aqui na Praça da Bandeira. Um abraço ao Luiz, lá de Apuarema. Aquele abraço, obrigado pelo carinho aí, viu, Luiz? Vânia da Verdura, tá lá no Joaquim Romão, feirinha do Joaquim Romão. Valeu, Vânia. Ela, Samara, Tom e Luiz do Lanche, né? O Arthur, a Joana, Gil do Restaurante, Paulão da Melancia, Tota Lanche, todo mundo na feirinha lá curtindo o nosso café da manhã com o rei. Ave Maria, tem mais aí? Deixa eu ver mais aqui, cadê? Wellington, estamos pegando a estrada agora, saindo de Itapebi para Jequié. Robson e Cabeça, motorista e auxiliar do Moinho Paquetá. Olha que maravilha. Vamos encarar o desvio da ponte do rio Jequitinhonha, passando pela estrada da Veracel. Oh, meu amigo, que Deus abençoe, viu, Cabeça? Você e o Robson, um abraço aí, que Deus abençoe, venham com Deus aí na estrada de Itapebi, né? Saindo de Itapebi, vindo pra Jequié. Tão longe, tão longe, tão lá no sul da Bahia. 6h27, 6h27, ó, daqui a pouquinho tem um áudio de todo mundo que tá participando junto com a gente.

Papo de Esquina de 1988. Essa dobradinha, meu amigo, o saudoso Erasmo Carlos, né? Erasmo Carlos que nos deixou. Erasmo Carlos era show de bola, né, rapaz? Um parceiro do nosso rei Roberto Carlos. Gordinho do Abacaxi tá na sintonia, valeu, Gordinho do Abacaxi. Um abraço pro Ramon do Mandacaru, um abraço pra Silvânia, tá aí curtindo a gente. Bom dia também, né, pra Lani. Lani tá ouvindo a gente e o Éder, valeu Lani, valeu Éder. Cadê o Edgar? Cadê Dona Tereza, hein, Éder? Um abraço pro Edgar, Dona Tereza, toda a turma aí no bar do Edgar, lá em nos bairros do Jequiezinho, né? Curtindo a nossa programação, um abraço. Lita, lá de Tiro Sul, bom dia Lita, é amiga de Nancy Dias, né Lita? Um abraço pra você, Lita, obrigado pelo carinho, obrigado pela audiência. Gente, ó, vou tomar um café paquera com um pedacinho de bolo lá da casa do bolo Jequié, daqui a pouquinho eu tô de volta, né? E vamos estar colocando no ar, né, o áudio de todo mundo que tá participando junto com a gente, tá? Então peço a você que fique aí, porque daqui a pouquinho eu vou colocar o áudio de todo mundo que tá participando junto, né, com a nossa programação aqui na GQFM 89,7. Fica aí que já já tem áudio de todo mundo, tá? 6:36, vamos tomar um café paquera? Vamos!

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0: som pra você conferir agora, 6:45, 6:45. Vamos de áudio, porque aqui, meu amigo, não para. O WhatsApp tá bombando. Vamos de áudio, vamos soltar o povo aí, solta o povo, porque o WhatsApp tá bombando. Deixa eu ver aqui.
1: Bom dia, meu amigo Wellington Ferreira Estourado.
0: Bom dia.
1: É cheio de saúde e paz pra você e todos os ouvintes desse programa ali de audiência. Café da manhã com Roberto Carlos Magiquete.
0: Valeu, Nengo.
1: Nengo da Charanga.
0: É o Nengo.
1: Nengo do Morando do Amor. Aqui
0: grande Nengo.
1: Na boca, sucesso, viu, Wellington? Valeu, Wellington. Gostaria de ouvir a música Nossa Senhora Me Dê a Mão, Cuida do Meu Coração. Dedicar pra todos os seus ouvintes, todos os meus amigos e pra minha família. Valeu, Wellington. Bom final de semana cheio de saúde, paz e proteção pra você, todos os ouvintes, todos os meus amigos. Tamo junto e misturado, Wellington.
0: Valeu, Nego da Charanga.
2: É Dami Marques, tudo bem?
0: Tudo bem.
2: Deus te abençoe. Deus.
0: Amém.
2: Já. Quero ouvir a música de Roberto Carlos, uma música tão romântica, bonita.
0: Oh, coisa
2: boa. Ela é noite, que curte seu programa todo sábado. Ana, a mãe, que ouvi Roberto Carlos.
0: Oh, coisa boa.
2: Então essa música é dedicada pra ela, pra todos que curtem o programa.
0: Um abraço,
2: especial,
0: viu?
2: Especial pra mim, né, claro. Um grande abraço, bom dia.
0: Valeu, querida.
2: É aqui Ana, tô aqui do Betaville, viu?
0: Betaville. Um abraço à turma do Betaville. Joilson, um abraço, Joilson, lá do Alto da Bela Vista, também tá na sintonia.
3: Bom dia,
0: Djalma Teixeira.
3: Tá sintonizado nesse programa lindo e maravilhoso, Café da Manhã com o Rei. Um forte abraço aí a toda a galera linda aí do Posto Manoel Antônio. Um abração especial ao meu pai Edinaldo Teixeira, minha mãe Lidianira, meu sobrinho Davi. Um abração pro meu amigo Gaspar da Feijoada, meu amigo Neguinho aí da Venda, Maria, São Antônio Bahia, Defonso, Josias, toda a galera mototaxista aí do Posto Manoel Antônio. Um forte abraço e Deus abençoe.
0: Valeu, Djalma.
3: Toca pra nós aí, mulher de 40.
0: Vou tocar, Djalma. Um abraço aí. Um abraço ao Gaspazinho da Feijoada.
4: O que tá falando é Luiz do Feijão.
0: Ô, Luiz.
4: Ô, Elton, esse programa é maravilhoso.
0: Ô, Luiz.
4: Essas músicas mexem no meu coração.
0: Ô, Luiz.
4: Um bom dia pra tu,
0: Elton. Bom dia, Luiz do Feijão. Bom dia.
5: O Elton, bom dia. Que bom Jesus dia. Abençoe o nosso dia.
0: Dinha.
5: Paz, saúde,
0: da barraca da Dinha. Valeu, Dinha.
5: Desejo um bom dia. Um bom sábado para todos que ouvem a GQFM. Agradeço a Deus por mais um dia. Para mim e para todos nós. Que Deus nos proteja, nos dê um final de semana abençoado por Jesus. Que Deus abençoe.
0: Valeu, Dinha.
5: A todos os meus clientes, amigos. Ô, Elton, eu gostaria de ouvir a música Na Fazenda de Roberto Carlos.
0: Boa.
5: Que Deus te abençoe, meu amigo.
0: Boa.
5: Te dê um bom dia, saúde e paz pra todos.
0: Valeu, minha amiga Dinha.
6: Bom dia, Elton. Tá aqui, Rogério, vai mandar pelo Elton. Eu gostaria de mandar um bom dia para os pessoal lá, tá? Totó Freire, Neto, Daniel, Marcelo, Irlan, Júnior, Cláudio Motorista, Marcelo, Regi, a doutora Dejanira, Edenice,
0: Idiotato. Valeu.
6: E para todo que tá na escuta, eu.
0: Obrigado,
6: dia.
0: Meu amor. Bom dia.
7: O Wellington, bom dia. Tudo bem?
0: Bem.
7: Deixa eu te falar, manda um bom dia para Thaisa, Lucas, Davidson, Noelma, Nilzete, Ludmila, Nil Vaqueiro. E pra você, Wellington.
0: Obrigado.
7: Mas qualquer música de Roberto Carlos aí.
0: Obrigado, minha amiga. Obrigado. Um abraço pra Rai. Alô, Rai. É da bateia, Rai. Um abraço, é raio da bateia ou da bateria? Da bateia, né? Um abraço. Sueli, bom dia, Sueli, tudo bem, Sueli? Bom dia. Obrigado pelo carinho, viu, Sueli?
8: Bom dia, ué.
0: Bom dia.
8: Tô aqui deitado um pouquinho.
0: Ô, frio. Ô, preguiça.
8: Maravilhoso. Tudo de bom, passa. A música bem gostosa de Roberto Carlos, eu tô curtindo.
0: Vai. Valeu, meu amigo, bom dia!
9: Bom dia, Wellington.
0: Bom dia.
9: Da cidade de Alquara, qual que é a música do rei? Lady Laura.
0: Lady Laura, me leve pra cá.
10: Bom dia, Wellington.
0: Opa.
10: É Cida aqui do bairro Mandacaru.
0: Ô, Cida.
10: Quero mandar um bom dia especial pro meu amigo vizinho Wilke.
0: Boa.
10: Jean Wilke, que tá aniversariando hoje. Que Deus abençoe ele, dá muitos anos de vida e saúde, Wellington. Um abraço, Wellington.
0: Abraço.
10: Valeu, tchau, tchau.
0: Bom dia, minha amiga.
11: Meu amigo Wellington Ferreira.
0: Ô, Fanu.
11: Passando de saúde pra desejar a todos um sábado abençoado, por Deus. E a todos sendo abastecimento, dê uma feira boa, em nome de Jesus.
0: Maravilha.
11: E a todos que ainda dá preferência sendo abastecimento, né? Mandar um alô pro meu amigo Ivanildo da Silvani, meu amigo Verivaldo Santana, meu irmão Luiz Menezes aqui na Casa do Chá.
0: E o Bigodinho.
11: E demais aí, pedir a Deus por todos, pedir a Deus pro nosso amigo Luiz do Feijão, mas o nome dele não é Luiz do Feijão, o nome dele é Luiz Camarão.
0: Ixi.
11: Tá aí veinho, né, Luiz?
0: Ei, quase Luiz. 75
11: já, né, papai? Tamo junto, viu, meu camarãozinho? Valeu, Wellington Ferreira, fica com Deus e bom dia pra você.
0: Valeu, ô seu Fanô, você não tá dando alô, bom dia pro Bigodinho, o Bigodinho de Ouro aí, viu? Ah, Bigodinho cachorro, Bigodinho gente boa, uma música da minha amigadinha aí, ó, canta Roberto Carlos, acordar de manhã nesse friozinho na fazenda é gostoso, hein? É bom demais.

0: os taxistas, DJ que é em toda a região, pra quem pediu tá aí, ó. Por falar em taxistas, eu quero mandar um abraço aqui pra todos os taxistas, que vem ali de Jaguaquara, estão ali no Largo da Catedral de Santo Antônio. Já passei por lá hoje, já tomei um café paquera, junto com meu amigo Renatinho. Ô Renatinho, cadê o pescoço de peru que sumiu hoje, Renatinho? Me conta aí. Rapaz, ô João pra mil, cadê tu, João? João sumiu, rapaz, hoje. Será que tá vindo lá na estrada? Um abraço, viu, João? Obrigado pela audiência aí. 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Um abraço aí para o grande Dalvinho, toda a turma do Café Paquera. Um abraço, meu Dalvinho, para você e toda a turma aí do Café Paquera. 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Distribuidora Souza, ó, o Roberto lá da Distribuidora Souza, rapaz, tá só com o zoinho de fora agora, tá todo embrulhado, como diz um amigo meu, todo embrulhado, diz que só levanta 11 da manhã o meu amigo Roberto da Distribuidora Souza. Ô Roberto, bom dia Roberto, tá lá. Ô Jaica Piripá, Roberto tá só com o zoinho de fora por causa do frio, rapaz. É um frio da gota serena. Final de semana tem que ter aquela cerveja gelada da Distribuidora Souza, viu? Um abraço pra toda a turma aí, minha amiga P. Cadê Lô? Cadê o meu amigo Roberto? Um abraço pra ele. Toda a turma aí sempre curtindo a gente. Flor de Lis, gente. 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Um abraço, Dênio, um abraço, Lene, toda a turma aí da Flor de Lis e da Loja Natura, obrigado pelo carinho. Meu amigo Jair, ô Jairinho, tu acordou, Jairinho? Diz que lá também nas queimadas diz que tá um frio, meu amigo. Que tá um frio. Ei, Jair, tu hoje pra sair de casa vai dar trabalho, viu, Jair? Um abraço pra você. Meu amigo Aldair, lá da Fiat Disvel, bom dia, Aldair, grande figura, tá sempre curtindo a gente, né, Aldair? Obrigado pela audiência aí. Ó, o Jaica Piripá também deu sinal de vida, acordou. A turma lá da Madeireira Lima, alô, Epifânio, cadê Júnior, Epifânio? Ô, Júnior, Júnior tá me maltratando. Ô, Júnior. Bom dia, Júnior. Um abraço para você, a turma aí da Madeireira Lima. 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Agora 7:05, 7:05. Vamos correr com o Rei Roberto Carlos? Bora.
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0: Mas Nené, o meu amigo Nené, pediu e ouviu aí a mulher de 40, né, Nené? Um abraço pra você, meu amigo. Obrigado pela audiência aí. Quem também tá curtindo a gente, né, é o Sérgio Defunto, rapaz. É, Sérgio Defunto, que o nome dele, né, o apelido dele, o pessoal conhece também o Sérgio Defunto por milionário, viu? É, ele e o Josenildo e o Sérgio Defunto são os milionários. Onde você vê, pode chamar milionário que eles vão saber que são com eles, né, Sérgio Defunto? Um abraço aí pra você, pro Josenildo, um abraço pra toda a turma aí do Departamento de Polícia Técnica de Jequié. Doutor Gustavo também tá curtindo a gente, um abraço. Obrigado pelo carinho, tá bom? Valeu, Sérgio Defunto, o milionário. Esse é gente boa, viu? Tá lá curtindo a gente. Ivanildo Silvani, tudo bem, meu amigo? Bom dia. Eu achei que você hoje ia atrasar por causa do frio.
1: Não, que é isso? Por quê?
0: Pode não, né?
1: Por quê?
0: Até que hoje não tava aquele friozão todo que eu achei que ia estar, não, viu?
1: Ontem doeu, hein? Doeu no osso.
0: Eu achei que hoje ia estar pior, viu? Mas tá até melhor, viu?
1: Mas tá inverno, né?
0: Tá
1: nosso inverno,
0: né? Melhor do que
1: eu
0: imaginei, rapaz. Melhor do que eu imaginei.
1: É nosso inverno, rapaz. Não pode reclamar, não. 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
1: 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E o alô de hoje vai especialmente para a Aline, que está nos escutando. Renatinho tá lá em Salvador, mandando abraço para tu. Diz que tu gosta de abraço de carona de motoqueiro.
0: Ei, Renatinho, um abraço pra você, meu amigo. Não ando de moto, não, Renatinho. Não ando, não, não.
1: Isabela Maia também tá na escuta. O Fanô
0: já mandou um alô cedo aqui pra nós.
1: Ivan Lanches lá no Ceavig também. Dinha, a Juliana lá no Ceavig. Muita gente te escuta lá.
0: O Ivan é o Ivan do Café?
1: É, Ivan do Café.
0: Figura, viu, Ivan do Café?
1: Né?
0: Lá no centro de abastecimento.
1: E que deve estar te escutando nessa hora, o menino de Planaltino, como é? Gal, hein?
0: Gal Viagens, Gal, um abraço ao meu amigo Gal Viagens,
1: né?
0: Gal Viagens é gente boa, né, velho? Gal Viagens, um abraço pra você, obrigado pelo carinho, viu, Gal?
1: E lá na feirinha Lula, Antônio no supermercado de Quié, que é parceiro do cartão Silvani, no Joaquim Romão, tem seu Oswaldo fritando banana desde madrugada. 8 rádios ligados hoje, hein?
0: Ei, seu Oswaldo, um abraço, seu Oswaldo. Obrigado pela sua audiência aí, viu, seu Oswaldo?
1: Sabe quem tá escutando a gente aqui agora?
0: Sim.
1: É, o Léo Santana.
0: Ah, Léo Santana, foi comer o feijão.
1: É fã, né? Esse aí é fã, é de carteirinha.
0: Foi comer uma feijoada hoje.
1: Jairo Seco, de Luneta Nova.
0: E cheio de cobertor, com frio. Pense no frio bom.
1: Olhando a lua de cobertor nas costas.
0: É frio, não tem jeito não, viu?
1: E da minha equipe, minha gerente Cris, Anne, Djalma e toda a equipe te escutando. Lincoln também tá te escutando. Rapaz, hoje tá batendo na tampa. O povo acorda cedo, hein?
0: Ei, povão, acorda, gente. Tá frio, mas tá gostoso.
1: Ramon, o Noro de Pedro Lima,
0: gente,
1: também tá te escutando.
0: Também,
1: rapaz, muita gente, hein? Parabéns, viu?
0: Geizinho Mototáxi tá aqui.
1: Valeu, Geizinho. Esse aí é de carteirinha. Esse é fã de carteirinha.
0: Esse é ouvinte. Tony Cardoso também, valeu Tony Cardoso, um abraço e bom dia. Muita gente curtindo nosso programa que segue até as 8 horas, não é isso, Marilho?
1: É isso aí, bora lá.
0: Vamos lá, mandando um abraço aqui para toda a turma da Madeireira Lima, você que vai construir e reformar.

Grande, João Novaes, que já tomou o café paquera com um pedacinho lá do bolo da Casa do Bolo, né, João Novaes? Bom dia pra você. 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Distribuidora Souza, hoje tem Distribuidora Souza, um abraço a toda a turma da Distribuidora Souza. 7:25, eu vou tocar agora a música Caminhoneiro. Gente, inclusive, infelizmente, teve um acidente grave na BR-116. Você que vai pegar a estrada aqui em Jequié, sentido Lafayette Coutinho, né? Sentido entroncamento de Jaguaquara, dê uma segurada que a BR está totalmente interditada, viu? Tá bom? Daqui a pouquinho os detalhes lá no nosso Jequié Urgente, tá

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0: É um furdúncio danado esse café da manhã com o rei, meu amigo Isaías Magnólia. Já teve o café paquera hoje, Isaías? Bom dia pra você, obrigado pela audiência. Eu vou estar soltando os áudios da turma aqui, e tem muito, viu, Ivanildo? Tem muito. Vamos soltando aqui, vamos soltando? Solta, vai.
1: Bom dia, Wellington Ferreira, café da manhã com o rei, toca aí pra nós, meu filhinho. Hoje é de 40, 10 de cada vinho, o maior apaixonado de Roberto Carlos,
0: neném.
1: Meu garoto.
0: Toquei, mulher de 40, neném.
2: Bom dia, Wellington, Alexandre já ligado na sua programação.
0: Valeu, Alexandre.
2: Bom final de semana, querido. Fica com Deus.
0: Valeu, meu irmãozinho. Um abraço pra você.
3: Bom dia, Wellington.
0: Bom dia. Bom dia.
3: Que Deus nos dê um bom dia hoje. Um dia muito cheio de paz, muita saúde e amor no coração de cada um de nós. Peço, se for possível, Wellington, passa pra mim detalhes.
0: Oh, boa.
3: Valeu,
0: boa. Beijo. Valeu.
4: Alô, alô, Wellington.
0: Oi.
4: E leva pra casa. Motorista carreteiro Sérgio Mineiro de Moriaé, Minas Gerais. Passando aqui pela rodovia BR-116, Jaguaguara. Jaguaguara aqui, curtindo aí o seu programa aí. Muito bom. Por incrível que pareça, sempre que eu passo aqui, eu sempre tô ligado aí na Chique FM.
5: Diz que tu gosta de
4: abraço. Eu queria ver com você, se desse pra você tocar pra nós aí uma música aí do Roberto Carlos, é caminhoneiro.
0: Ih, rapaz, toquei, Sérgio.
4: Te agradeço aí de coração, um grande abraço, tudo de bom aí. Sérgio passando por cá, Jaguaguara, Serra do Mutum, é o momento. Valeu, um grande abraço aí, tudo de bom, Wellington.
0: Valeu, Sérgio, lá de Moriaé, Rio de Janeiro. Ei, Sérgio, tu deve estar preso no engarrafamento aí, não tá, Sérgio? Com certeza, meu amigo, como se tava descendo a Serra do Mutum aí, né? 7:20 deve ter pego aí esse engarrafamento, hein, Sérgio? Um abraço pra você, meu irmão, obrigado pela audiência. A galera vindo aí, os caminhoneiros aqui, ouve a gente, viu? Turma vindo lá do extremo sul, passando pelo desvio lá da ponte de Quintinhonha, olha pra lá, moço. Ei, Jesus Cristo, um abraço pra todos os caminhoneiros. Tem mais aí? Bom dia, Wellington, vem tomar café. Ô, dona Marilene, lá da Cachoeirinha. Dona Marilene, faça esse café que eu vou mesmo, viu? Aí na Cachoeirinha, viu, dona Marilene? Prepara aí que eu vou aí tomar esse café, só chama nós. Gazo do Sucão, valeu, Gazo, bom dia, Gazo do Sucão. Marilene e o Joviniano também curtindo nós, valeu, Marilene, valeu, Joviniano.
6: Bom dia, Wellington.
0: Bom dia.
6: Parabéns, hoje meu esposo Branco, do Bar do Branco.
0: Bar do Branco, valeu, Branco, parabéns, Branco, a turma aí do Bar do Branco. Daqui a pouquinho, Ivanildo, pra gente encerrar o nosso café da manhã com chave de ouro.

0: Detalhes, essa música é linda demais. Sabe aqueles detalhes, os pequenos detalhes que fazem a diferença? É esse. Meu amigo Rony lá da Coel Balô. Rony, bom dia, Rony. Tudo bem, Rony? Um abraço pra você. Grande Coco lá da São Paulo Fashion. O Coco também tá lá. Bom dia, amigo. Ô, amigo, bom dia. Meu amigo Del tá lá em Santo Antônio de Jesus. Ele é a Rosana. Meu amigo Del, um abraço pra você, viu, Del? Você não apareceu no São João, mas estamos aqui de braços abertos, esperando por você e a Rosana, viu, Del? Lá essa hora, viu, Manito? Na casa do Del deve estar rolando um café da manhã especial.
1: O homem tá no jorro.
0: Ah, tá no jorro, é?
1: É.
0: Ah, rapaz. Ele tá no jorro. Ô, Del. Ei, rapaz, fui na casa de Del visitar Del. Pense
1: é Vanusa, bicho.
0: É, café da manhã com rabada.
1: Dona Vanusa.
0: É, eu falei Rosana? Vixi.
1: Tu tá querendo confusão na vida do cara,
0: velho. Bate em Del, não. Eu falei o nome dele errado. O nome errado, Vanusa. Não é Rosana, não. É Vanusa. Ixi, ela vai perguntar quem é Rosana. Agora lascou. Pois é. 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
0: Sim.
1: 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Então, Lucas já chegou, o Verivaldo também já chegou. Cadê o Márcio? Não vem hoje não, é?
0: Márcio hoje não, Márcio tá passeando, volta amanhã, amanha não, segunda-feira.
1: Já tá na escala, já tá na escala 1/29.
0: Domingo dá uma surra em Márcio Rafael.
1: Ele só trabalha uma vez no mês.
0: Domingo, de amanhã, é, tá na Lapa, mas de amanhã 8 ele vai estar aqui. Nós temos um campeonato e eu vou dar uma surra nele, que ele vai chegar aqui manso.
1: Vixe, vixe, vixe.
0: É, que ele me desafiou.
1: Ele vai me ver quem acerta o alvo,
0: é? É, vamos ver quem é que vai ser quem. A luta do século, eu e Márcio Rafaeli, dia 26, viu? Ô, Ivanildo, um abraço, viu?
1: Um abraço, até
0: bom
1: semana
0: dia.
1: Que vem.
0: Até semana que vem. Gente, um abraço, vem aí o Verivaldo Santana, Lucas França e o Márcio Rafael vai participar também, já já, do Ponto de Vista, tá? Beijo no coração, até o próximo sábado. Tchau.
2: Tchau. 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

muito bom dia, 8:07, que bom que você acordou cedo hoje, já tá com o rádio ligado, né? A partir de agora você já sabe, começa o ponto de vista, quem ouve o ponto de vista sabe mais, quem ouve o ponto de vista é inteligente.

hora da coincidência em GQ, 8:08, 8:08. O ponto de vista já está no ar. 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

0: 8:09, hoje 18 de julho de 2026, está no ar mais uma edição do Ponto de Vista. Estamos ao vivo no YouTube, é só você acessar agora canal GQFM no YouTube e você vai conferir as imagens aqui ao vivo do nosso estúdio, a bancada mais bonita do rádio baiano. Ei, bancada bonita, a bancada do Ponto de Vista hoje. Com ele vai receber falta, né? O doutor Márcio Rafael, mas está em missão em Bom Jesus da Lapa. E acredite em você, ouvinte, foi de pau de arara. É, foi na carroceria de um caminhão, doutor Márcio Rafael, mas ele, quando voltar, vai falar pra gente se foi pagar a promessa ou não. Mas acredite, foi de pau de arara. Doutor Verivaldo Santana, bom dia.
1: Bom dia, Lucas França, bom dia aos ouvintes do Ponto de Vista, e hoje o programa promete.
0: Isso mesmo.
1: Né? Sobre o Dr. Márcio Rafael, eu tenho certeza que ele foi para pagar promessa, em que pese, né, ele ser um bom menino.
0: Vamos agora ao tema de hoje.
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0: Horas e 10 minutos. Mamografias gratuitas sem Jequié. É o tema de hoje. Há momentos em que a solidariedade deixa de ser discurso e se transforma em presença. Ela ganha endereço, equipe, equipamentos e, acima de tudo, compromisso com a vida. Em Jequié, uma organização da sociedade civil e uma comunidade religiosa somam esforços em favor das mulheres. Essa união mostra que o cuidado com quem precisa não pertence a uma crença, a um grupo ou a uma instituição. A solidariedade verdadeira não pergunta qual é a fé de quem está diante dela. Ela reconhece a necessidade e age. Quando instituições de naturezas diferentes se unem para proteger vidas, não há espaço para disputa por protagonismo. Há serviço, há cooperação, há amor, colocando em prática, amor em prática, em ação. Jequié abre uma ação que seguirá por outras cidades da Bahia, de Sergipe, de Alagoas, levando mamografias gratuitas e ampliando o acesso à detecção precoce do câncer de mama. Mais do que receber uma unidade móvel, o município passa a integrar uma rede de proteção social, voltada especialmente às mulheres acima dos 40 anos. O câncer de mama continua sendo o tipo de câncer que mais acomete mulheres no mundo. Por trás de cada número existe uma história, uma família, uma mulher que muitas vezes adiou o exame por medo, falta de acesso ou até dificuldade de deslocamento. Mas há uma mensagem que precisa ser dita com serenidade e firmeza. Existe esperança. Repito, existe esperança. Quando identificado precocemente, o câncer de mama apresenta maiores possibilidades de tratamento e de preservação da vida. Esta ação é mais do que uma campanha. Ouvinte, é um gesto coletivo de responsabilidade. É a demonstração de que as diferenças podem ceder lugar ao cuidado. Em Jequié, a mensagem é simples. Quem se ama, não adia o cuidado. E quem ama o próximo, ajuda a tornar esse cuidado possível. Doutor Verivaldo Santana, tenho certeza que desde ontem, quando começamos aí de maneira mais efetiva a divulgação desse projeto aqui em Jequié, né? Dessa ação que vai começar na segunda-feira, foi o comentário na cidade, né? Notícia boa, graças a Deus. E, por favor, quero que você apresente agora aos nossos ouvintes, as nossas entrevistadas que vão fazer parte do Ponto de Vista de hoje. Doutor Verivaldo.
1: Pois bem, Lucas, muito obrigado aí, parabéns pelo editorial. E as nossas entrevistadas, elas vão falar conosco diretamente de São Paulo. É a Lorena Sofia Andrade, doutora em enfermagem e mestre em saúde pública, a quem nós damos as boas-vindas. Bom dia, doutora Lorena.
3: Olá, bom dia. Tudo bem, Verivaldo e Lucas? Um prazer imenso estar conversando com vocês nessa manhã. Dou bom dia também a todos que estamos ouvindo.
1: Obrigado. E também com a Mirna Halai, ela é gerente geral do Instituto Américas Amigas. Bom dia, Mirna.
4: Bom dia, Lucas França, bom dia, Verivaldo, bom dia todo o pessoal de GQE, né? Nossa primeira cidade nessa ação, na querida Bahia. Estamos muito felizes de chegar à cidade com esse projeto com a unidade móvel.
1: Bom, então nós já começaríamos a conversa aqui com a Mirna, para explicar para a gente o que é o Instituto Américas, né? E qual a diferença entre realizar mamografias e oferecer um programa de detecção e diagnóstico de câncer de mama.
4: A Américas Amigas é uma organização social de São Paulo que atua já há 17 anos no Brasil, levando detecção e diagnóstico precoce de câncer de mama para pessoas em situação de vulnerabilidade. A diferença entre fazer só mamografia e ter um programa como o da Américas Amigas é que nós fazemos todo o caminho até o esclarecimento do diagnóstico daquelas mulheres que apresentarem alguma suspeita ou alguma alteração na imagem da mamografia. Então, não é só fazer um exame, entregá-lo à mulher para que ela busque os caminhos dela para fazer exames complementares e chegar ao diagnóstico. A Américas Amigas acompanha a mulher desde o início até que ela tenha realmente o diagnóstico de câncer de mama e possa entrar no sistema público de saúde para início do tratamento.
1: Tá, antes de fazermos uma interação aí com a doutora Lorena, eu gostaria de saber por que que GQE foi escolhida, né, para abrir essa temporada e como ocorreu essa articulação com as instituições locais.
4: GQE foi escolhida porque nós decidimos iniciar esse ano uma jornada por todo o Nordeste. O Nordeste tem 9 estados, a Bahia é o primeiro deles. GQE foi escolhida com base em ITH, com base na população. Nós não conseguimos fazer um bom trabalho numa cidade de população muito pequena. Então, o que nós fazemos é escolher uma cidade maior e abrir esse atendimento para os municípios vizinhos também, caso as mulheres queiram vir até nós. Esse caminho que está começando em Jequié, ele ainda vai passar por mais 2 cidades na Bahia, vai para Sergipe, vai para Alagoas, e essa será a primeira fase da temporada Nordeste.
1: Muito bem. Então, agora, né, eu gostaria que a doutora Lorena pudesse falar um pouquinho, né, o que é o câncer de mama e por que o diagnóstico no início da doença, ele interfere tanto no tratamento e no prognóstico.
3: Bom, o câncer de mama, ele é uma doença que surge a partir da mutação de uma célula na mama. Então, essa célula, ela perde a sua capacidade normal de ir se multiplicando e ela fica descontrolada, por isso que o câncer, ele tem um crescimento acelerado. E esse crescimento dessas células forma um tumor que tem a capacidade também de invadir outros tecidos, de crescer, de forma a ficar realmente uma doença muito agressiva. Por isso é tão importante fazer o diagnóstico precocemente quando ainda está em um tamanho que é possível fazer cirurgia, fazer quimioterapia, fazer tratamentos para preservação da vida, como você bem colocou no início, né? A gente fala muito de cura, mas é isso, é você preservar a vida das pessoas quando diagnosticado precocemente. E aí o que as pessoas mais perguntam, tá, e o que pode levar a essa mutação? Algumas pessoas já nascem com uma predisposição genética, mas a maioria das pessoas desenvolvem um câncer por expor suas células a fatores de risco ao longo de toda a sua vida. Então, em algum momento, as suas células podem passar por uma mutação e dar origem a um tumor.
0: 8:18. Obrigado, Mirna, Lorena, estão com a gente aqui ao vivo no Ponto de Vista. Quem tá falando agora é Lucas França. Muito obrigado aí pela participação de vocês aqui com a gente. Estamos falando aqui agora, só para vocês terem uma ideia, estamos falando aqui para quase 70 municípios aqui de Jequié, quase 500 mil de pessoas nos ouvindo agora, então, audiência gigante. E foi o comentário na cidade, viu? Notícia boa, a presença de vocês aqui em Jequié, trazendo aí esses atendimentos. Mas minha pergunta vai para você, Mirna. Eu queria entender, né, uma curiosidade, eu tenho certeza que o ouvinte também gostaria de entender o seguinte, a questão da logística, né? A unidade móvel de vocês, eu estava vendo, é uma estrutura incrível, muito profissional mesmo. E tá vindo de São Paulo, né? Se eu não me engano, é de Barretos, não é isso, doutor Verivaldo? É de Barretos, né? É isso, Mirna? De Barretos?
4: Não, na verdade, ela estava em Barretos para ser envelopada, que é um envelopamento bem bonito, em isso, homenagem à temporada Nordeste. Vocês vão ver, a carreta chega hoje à cidade. Então, ela estava lá em Barretos para ser envelopada, saiu ontem de lá, foi por Minas Gerais e já está a caminho da Bahia. Deve chegar hoje no final da tarde, início da noite.
0: Que maravilha, Mina. Que notícia boa, viu? Então é sobre isso, eu quero saber. Como foi, Mina, planejar, né? Como foi planejar essa logística para trazer toda essa grande estrutura até Jequié, no interior da Bahia, e também essa parceria, né? Essa ação que une o Instituto Américas Amigas e com apoio da Igreja de Jesus Cristo dos Santos dos Últimos Dias. Como nasceu, Mina, essa parceria e qual o papel de cada instituição para viabilizar um projeto desse porte?
4: A parceria, na verdade, nasceu quando nós apresentamos o projeto para fazer essa nova unidade móvel. Essa unidade que está indo para Jequié é novinha, os equipamentos super modernos, novos, funcionando a ponto de bala. E essa parceria que começou com a aprovação do projeto, a construção da carreta, ela foi crescendo. E nós começamos também a fazer ações em parcerias com a igreja, que é o que nós fizemos aqui em São Paulo esse ano já, na cidade de Itu, na cidade de Hortolândia, e vamos fazer em todas as cidades pelas quais nós vamos passar no Nordeste. O apoio de quem está nos recebendo, nesse caso, é a Igreja de Jesus Cristo dos Santos dos Últimos Dias, é fundamental. O apoio dos membros da igreja, da equipe de comunicação, da equipe de estrutura, de suporte, dos voluntários, é fundamental para que a gente faça um bom trabalho e ajude muitas pessoas na cidade.
0: Eu tenho certeza disso, vai ajudar muitas pessoas. Eu quero perguntar agora para a doutora Lorena. Doutora Lorena Sofia, muito obrigado também por estar com a gente aqui. Doutora, o atendimento é para mulheres a partir de 40 anos. Por que, doutora, essa faixa etária foi escolhida como prioridade para a campanha?
3: Olá, Verivaldo. Então, essa é uma faixa etária que já é recomendada há muitos anos pelas sociedades, né, Brasileira de Mastologia, Colégio Brasileiro de Radiologia, Federação Brasileira de Ginecologia e Obstetrícia, porque é a faixa etária onde começam as maiores predisposições para ocorrer mutações nas células mamárias. E O Ministério da Saúde, ele demorou muito a atualizar essa recomendação, que até o ano passado era a partir dos 50 anos de idade, mas Américas Amigas já fazia o rastreamento há muitos anos, a partir dos 40. Então, hoje, graças a Deus, no Brasil, conseguimos mudar essa recomendação do Ministério. Então, a gente só tem que realmente sensibilizar todas as mulheres da importância de começar a realizar esse exame nessa faixa etária. Até porque a gente tem visto diariamente que a idade das mulheres diagnosticadas

0: questão dos limites de exame, né? Uma mamografia normal, ela exclui completamente a possibilidade de câncer, e se uma mamografia alterada, se ela significa necessariamente que a mulher está com a doença?
1: Não. É um exame completamente normal de mamografia, não exclui. É claro que existem algumas variáveis que precisam ser levadas em consideração. Primeiro é a qualidade do exame. Nós sabemos que hoje os mamógrafos, eles têm uma qualidade muito melhor. Precisamos contar também com uma equipe que tem uma acurácia para conseguir enxergar qualquer anormalidade nessas mamas. Sabemos que é possível detectar o câncer quando ainda está em estágios tão pequenininhos, né? Que nós chamamos de microcalcificações, que ao realizar a biópsia pode vir com um diagnóstico de câncer, mas a gente não tem como excluir completamente. E é por isso que é tão importante que o exame seja feito periodicamente, né? Anualmente, que caso você faça esse ano, não seja identificado nenhuma alteração, é possível que no ano que vem, estando um pouquinho maior, possa ser identificado. Então, às vezes, as mulheres, elas ficam até não confiando. Ah, eu fiz a mamografia e tal lugar não prestou, ou então eu fiz e depois eu tive câncer. Mas é porque a gente não tem como garantir 100% que fez uma mamografia esse ano, deu normal, não tem câncer. Não, ela pode desenvolver o câncer ao longo desse ano e ser detectado no ano seguinte, né? E uma mamografia que dá alterada, que a gente chama os laudos que dão BI-RADS 4 e BI-RADS 5, eles necessitam sim de uma investigação maior. As mulheres vão precisar fazer uma biópsia, na maioria das vezes. E esse nome biópsia é o que mais causa o pânico nas mulheres, porque acham que só o fato de fazer a biópsia já vai dar câncer. E isso não é a verdade. Isso é um protocolo mundial. Então, todo mundo que deu ali BI-RADS 4, BI-RADS 5, provavelmente precisa seguir com a biópsia, mas nem todas darão câncer. E aí a gente fala muito para as mulheres, não deixa de fazer, né? Faça a biópsia, porque não adianta de nada você ficar com a mamografia com um resultado alterado e não dar continuidade na investigação.
2: Doutora, quais os critérios? A senhora falou aí sobre alteração, né? Quais os critérios, doutora? Não sei se a gente pode falar isso no ar, no sentido de generalizar a causa, mas eu queria saber o seguinte: a partir de que momento que é decidido a cirurgia?
1: Então, qualquer câncer, ele só pode ser confirmado através do laudo do anátomo patológico, né? Do histopatológico, que é feito após a biópsia. Então, uma mamografia sozinha, ela não dá diagnóstico de câncer, ela apenas dá suspeita. É necessário fazer biópsia, enviar o material para um laboratório que vai dar o resultado do histopatológico, confirmando ou não se há um câncer. Depois de diagnosticado esse câncer, o câncer de mama, ele pode ser classificado em vários outros tipos. E aí é necessário fazer um outro exame, que é chamado imunohistoquímico. Então, esse exame é que vai determinar qual será o caminho de tratamento que essa mulher vai passar. Nem todas as mulheres passam pelo mesmo caminho, a jornada da paciente é diferente. Tem mulher que vai começar o tratamento por uma cirurgia, tem mulher que vai começar o tratamento por uma quimioterapia, né? Que nós chamamos de quimioterapia neoadjuvante. É aquela quimioterapia que a gente faz para reduzir o tamanho do tumor e depois ir para a cirurgia. Então, cada mulher, ela vai seguir uma jornada diferente dependendo do seu tipo de tumor.
2: Doutor Verivaldo.
0: Muito obrigado, doutora. Agora, Mirna, é muito normal, né, que as pessoas fiquem curiosas, porque esses exames, ele tem custo, né, para o instituto, e para essas pessoas aqui estão sendo prometidas, né, esses

0: serviço, como a gente chama aqui, 0800, né, de forma gratuita para elas. Então, nós gostaríamos de saber quem é que financia, né, a passagem dessa unidade aqui por Chequié e quais são as responsabilidades assumidas pelo Instituto, né, e por esses parceiros dessa ação.
1: Tá certo. O que que acontece? Nós temos parceiros, nós temos financiadores, patrocinadores, apoiadores que nos ajudam em todas as ações. No caso de Chequié, o nosso patrocinador, parte do patrocínio é feito pela Igreja de Jesus Cristo dos Santos dos Últimos Dias e a outra parte pela própria Américas Amigas. Mas nós temos ações em que entram 10, 12 patrocinadores. Esses patrocinadores, eles entram com os recursos e nós temos os apoiadores, que no caso também de Chequié está sendo a Igreja de Jesus Cristo. Os apoiadores, eles recebem a carreta, eles dão suporte para a equipe da Américas Amigas, a equipe médica, a equipe administrativa, a equipe técnica. Eles providenciam lugar para as mulheres serem atendidas, nos ajudam nos cadastros, na comunicação, suportam a alimentação da Américas Amigas, enfim, eles dão toda a estrutura que nós precisamos para chegar com a unidade móvel e trabalhar naquela localidade. Então, é impossível, é muito mais difícil fazer uma ação se nós não tivermos o suporte de um parceiro. Às vezes ele é uma outra organização social, porque nós atuamos em todo o Brasil, e agora nós temos trabalhado cada vez mais com a própria igreja, que tem uma equipe incrível de suporte para Américas Amigas e que tem dado muito certo nesses já 2 anos que nós atuamos conjuntamente. Então, o dinheiro vem de patrocinadores e apoiadores. No caso dessa ação da temporada Nordeste, a igreja está entrando tanto quanto financiadora como apoiadora do projeto.
2: 8:32 agora, estamos ao vivo falando aí de um projeto incrível, gente, viu? A carreta da mamografia gratuita que está chegando em Chequié na próxima semana, de 20 de julho até o dia 24 de julho. É uma maravilhosa notícia para nossa cidade. E estamos conversando com. Eu vou falar assim, doutor Virivaldo, com as amigas, né?
0: Sim.
2: Isso, né? Posso falar assim, Mina?
1: Pode, claro.
2: Isso, as amigas, né? Mina, você está onde agora? Você está em São Paulo, Mina?
1: Eu estou em São Paulo porque Américas Amigas tem atividades no Brasil. Isso. O tempo todo. Então, nós estamos iniciando essa atividade em Chequié com a unidade móvel, ao mesmo tempo que estamos iniciando uma no Amazonas, em parceria com a Marinha do Brasil, onde nós fazemos o atendimento, rastreamento e diagnóstico de câncer de mama nos navios.
2: Entendi.
1: E, além disso, nós temos cursos de capacitação para profissionais da área pública de saúde, atenção primária. Então, Américas Amigas é um movimento o tempo todo e a equipe vai se dividindo. A Lorena não está em São Paulo, a Lorena está em Recife no momento.
2: Que bom. E o que mais me chamou a atenção aí na fala de Mina, quando ela disse que as parcerias, né? Ninguém consegue fazer nada sozinho. E é isso, gente. Quando a gente aprende isso na vida, tudo se torna mais fácil, a engrenagem funciona. Então, parabéns aí pela iniciativa, parabéns aí pelo tempo que vocês dão para um projeto tão lindo. 8:34 agora, você ouvinte, quer mandar uma mensagem, quer tirar uma dúvida, fique à vontade, tá bom? É só você enviar aqui para o nosso WhatsApp da GQFM 988461549, DDD 73 988461549. A gente vai agora a um breve intervalo comercial e a gente volta já já. Fique aí, meninas, a gente volta já, tá bom, Mina, Lorena?
1: Ok.
3: Ok.

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0: 8h37 e já estamos de volta ao vivo. 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
0: Para você que tá ligando o rádio agora, seja bem-vindo, seja bem-vinda. A partir de segunda-feira, dia 20 de julho, de 20 a 24 de julho, mulheres com 40 anos ou mais poderão realizar mamografia gratuitamente, com a entrega do laudo no mesmo dia. E é sobre isso que eu quero perguntar agora para a doutora Lorena. Quando a gente fala assim, entrega do laudo no mesmo dia, realmente é algo que chama atenção, não é verdade? Doutora Lorena, tá me ouvindo, doutora?
2: Sim, estou aqui.
0: Tá falando com Lucas agora, tá bom?
2: Oi, Lucas, isso, tudo bem?
0: Tudo bem. Doutora, já falamos aqui sobre o atendimento, né? Que é para a partir de 40 anos, e a doutora explicou muito bem o motivo. E o comunicado reforça, doutora, que mulheres com prótese mamária ou que fizeram o exame nos últimos 12 meses não podem participar desta ação específica, né? Aí eu queria que a senhora explicasse esse motivo técnico também. E um dos grandes diferenciais anunciados é a entrega do laudo no mesmo dia. Como funciona essa dinâmica, doutora, para garantir um resultado tão rápido? E qual a importância também, né, disso para diminuir aí a ansiedade das pacientes, doutora?
2: Sim. Então, primeiro, essa recomendação técnica, né, das nossas ações com Américas Amigas, é porque a Américas Amigas, ela quer realmente dar acesso àquelas pessoas que não realizaram o exame ainda no último ano ou que nunca realizaram, pessoas em maior situação de vulnerabilidade social. Então, pessoas que já realizaram o exame neste último ano ou fizeram ou estão com prótese recente, a gente recomenda que não seja feito o exame nesse momento, né, para a gente dar oportunidade para outras mulheres que estão precisando mais nesse momento, né? E essa possibilidade de entregar o resultado no mesmo dia é realmente algo fantástico que a Américas Amigas consegue fazer. A gente consegue colocar, em algumas ações, a gente consegue colocar médico laudando no mesmo dia dentro da carreta. Em outras ações, a gente consegue fazer esse laudo, né, via telelaudo. Mas esse é o maior diferencial da Américas Amigas, porque não adianta nada a gente conseguir sensibilizar as mulheres a realizarem esse exame e depois elas não voltarem para buscar o resultado. Então, seria um esforço muito grande para depois a gente não dar continuidade, seguimento a essa investigação, que é o que a gente mais vê. Às vezes há uma doação de exames e as mulheres nunca retornam para buscar o resultado.
0: Verdade.
2: E um diferencial da Américas Amigas é que neste momento que a mulher recebe o resultado, caso já seja identificado um resultado alterado que ela precisa dar continuidade na investigação, essas mulheres são inseridas no nosso programa de navegação de pacientes. Esse programa conta com a nossa navegadora, Luísa, onde ela vai organizar toda a jornada da mulher, vai providenciar consulta com mastologista, vai agendar novos exames, fazer biópsia. Então ela vai estar em contato para não deixar essa mulher se perder e nem deixar essa mulher desassistida até um desfecho, seja para descartar o câncer ou para ter realmente um diagnóstico. A gente deixa ela pronta para ser encaminhada para um serviço de referência público aí mais próximo da cidade.
0: Entendi. Que bom, doutora Lorena. Doutor Virivaldo, incrível, né? Não deixar essa mulher desamparada, né, doutor Virivaldo?
3: Exato, eu estou aqui encantado, né? Talvez essa seja a informação mais relevante, né, para as nossas ouvintes, as pessoas que já se cadastraram e aquelas que ainda estavam em dúvida, né, com relação a essa continuidade. E aí eu direciono agora para a Mirna a respeito, né, da previsão de atendimento aqui em Jequié, de quantos laudos, né, deverão ser emitidos, e também acerca do cadastramento, né, de que maneira é feito, se o cadastramento por si só já garantiria a vaga para realizar o exame. Explique isso para nós, Mirna, por favor.
4: Pois não, Virivaldo. O cadastramento já está aberto no site da Américas Amigas, www.americasamigas.org.br, mamografias gratuitas. Isso está sendo amplamente divulgado na cidade, não só pelas redes sociais, mas por carros de som, por veículos de comunicação, como a Jequié FM, e as mulheres devem se cadastrar. Depois desse cadastro, a agendadora de exames da Américas Amigas entra em contato com ela por WhatsApp para confirmar os dados, confirmar a idade e marcar o dia e o horário do atendimento dela. Então, o cadastro em si não significa o agendamento do exame. É necessário esperar o contato da nossa agendadora Pâmela. Nós vamos atender 80 mulheres por dia em 5 dias, então são 400 mulheres que serão atendidas de 20 a 24 de julho. Depois que a carreta vai embora, a ação não termina, porque ainda vão ficar as mulheres que porventura precisem de mais algum exame complementar, uma biópsia, uma consulta. Então a carreta vai e a ação continua na cidade.
0: Agora, faltando 15 minutos para as 9, tá chegando aqui algumas participações dos ouvintes, algumas perguntas, e a nossa produção já está selecionando aqui também. E essa pergunta aqui para a doutora, da doutora Lorena. Doutora, a ouvinte do final do telefone 8628 está aqui no Ponto de Vista, está ouvindo e parabeniza pelo programa, parabeniza a ação. E uma dúvida, Lucas, que já ouvi e achei estranho. Pergunte para a doutora. A pergunta é a seguinte, doutora: a mamografia gera algum risco de dano à mama? Pois já vi mulheres dizendo que ouviram falar que pode dar algum problema no seio. Doutora Lorena.
2: Não, essa é uma dúvida bastante comum. Muitas mulheres têm medo de realizar mamografia porque realmente é um exame desconfortável. Não vai causar nenhum problema, nenhum dano grave à mama, não causa. Mas as mulheres sentem desconforto porque o mamógrafo precisa apertar a mama para conseguir realmente imagens boas, para que o médico possa emitir um laudo confiável. Então, quando uma mulher ela faz um exame que dói muito, ela já começa a espalhar para as outras: mulher, não vai não, que dói. Mulher, isso vai. Eu tive um nódulo por causa disso. Então, tudo isso é mito, né? Não existe nenhum dano causado à mama devido à mamografia. E aproveito também nesse momento para desmistificar que algumas pessoas falam: mas a mamografia tem radiação, e eu já ouvi que radiação causa câncer. Então, assim, quando a gente fala de fatores de risco para câncer, Nós estamos falando daqueles fatores onde você fica exposta durante muitos anos da sua vida. Então, não vai ser um momento ali, poucos minutos que você está realizando a mamografia, que isso vai causar câncer. É a mesma coisa de você, de repente, quebrar uma perna, quebrar um braço e precisa fazer um raio-x, precisa fazer uma ressonância. Não é esse exame de forma pontual que vai levar você a ter um câncer. Então, a gente precisa sensibilizar as mulheres, precisa falar que o benefício de fazer a mamografia anualmente é muito maior que qualquer outro desconforto que ela sinta ali por alguns minutos para realizar esse exame. O ganho que ela vai ter na vida dela será muito maior.
0: Com certeza. A gente está divulgando aqui as inscrições, né? Para você, você precisa se inscrever, fazer o seu cadastro pelo site www.americasamigas.org.br ou também pelo WhatsApp, né? O DDD 11 São Paulo 943627758. Mirna, tem uma ouvinte aqui, a Rose Lima, ela diz o seguinte, que já fez o cadastro, se inscreveu lá no Zap, mas ainda não recebeu a confirmação. Precisa receber alguma confirmação, Mirna?
4: Ela precisa aguardar o contato da agendadora. Quando ela termina o cadastro, ela tem que prestar atenção se lá no final apareceu aquela mensagem, cadastro concluído com sucesso. E aí a agendadora entra em contato com ela. Caso ela não receba esse contato da agendadora, ela pode entrar em contato com o telefone que vocês estão divulgando, que é o número de telefone do agendamento da Américas Amigas.
0: Entendi. Então, tanto faz pelo fazer o cadastro pelo site ou também pelo WhatsApp, correto?
4: O melhor é fazer pelo site, pelo seguinte: a hora que ela faz, coloca os dados dela no site, esses dados já entram no sistema da Américas Amigas, e quando ela chegar à carreta para o atendimento da nossa recepção, que vai estar lá na igreja aguardando a mulher, esses dados já estão no sistema. Então agiliza o atendimento. Entendi. O melhor sempre é realmente se cadastrar.
0: Entendi, doutor Verival.
3: Ô, Mirna, qual é a expectativa de atendimento diário?
4: 80 mulheres por dia.
3: Então, né, como são 5 dias, então aproximadamente 400 atendimentos, isso é exatamente de uma relevância muito grande. E algumas pessoas estão perguntando, né, onde vai ficar essa carreta. Para você, só para situá-lo, ali próximo à Praça da Bíblia tem uma segunda praça, que é a Praça Otaviano Sabac, que fica entre a Praça da Bíblia e o Atacarejo. Então tem a Igreja de Jesus Cristo dos Santos dos Últimos Dias, e essa carreta vai ficar estacionada à frente da instituição. Então, doutora Lorena, ainda a respeito da questão dos fatores de risco, né? Quais são os principais fatores de risco e quais deles podem ser reduzidos por mudanças comportamentais?
2: Isso. Existem muitos fatores, né? Alguns a gente não tem como modificar. A própria idade. Quanto mais idade a mulher alcança, mais chances ela tem de desenvolver qualquer tipo de câncer, não é só o câncer de mama, né? Alguns outros fatores também podem ser relacionados ao câncer de mama, como por exemplo a idade da menarca, né? Ou seja, a idade que você teve a sua primeira menstruação, idade da menopausa, quantidade de filhos. Mas esses fatores a gente não tem como modificar. Então a gente precisa realmente focar naqueles fatores de risco que podem ser modificados, que são o excesso de peso, a gordura corporal, principalmente nas mulheres. Ele é um fator que pode levar a uma mutação às células. Tem um acúmulo excessivo de estrogênio nas células, que ao longo dos anos pode levar a uma mutação celular. Tem a questão também de todos os processos inflamatórios nas mulheres, quando elas estão também com sobrepeso. Então, o uso de álcool, uso de drogas, né, principalmente o cigarro. Então, esses são os principais fatores onde as mulheres podem estar mudando o seu hábito para reduzir as chances de ter a doença. Então, a gente fala sempre, ter uma alimentação saudável, que seja, que evite a quantidade de alimentos gordurosos, açucarados, ultraprocessados. Hoje as mulheres, elas estão inseridas no mercado de trabalho, estão tendo cada vez menos tempo para cuidar da sua saúde, cuidar da sua alimentação. Então acabam fazendo alimentações baseadas em fast foods, esses alimentos, né, ultraprocessados, o que é extremamente nocivo para a saúde delas. E é extremamente necessário realizar alguma atividade física pelo menos 3 vezes na semana para tentar reduzir a gordura corporal e melhorar a sua saúde como um todo.
0: Agora faltando 7 minutos para as 9, que bom que você tá aí com o rádio ligado, você mulher, vamos nos ajudar aí a espalhar essa notícia, tá bom? O Instituto Américas Amigas, em parceria com a Igreja de Jesus Cristo dos Santos dos Últimos Dias, vai realizar mamografias gratuitas aqui em Jequié, de 20 a 24 de julho. Mas atenção, o atendimento será somente para mulheres que fizerem o cadastro antecipadamente, como Mirna aí explicou. Então, repito aqui o cadastro para você fazer, o site é o www.americasamigas.org.br, né? Ou também pelo WhatsApp, 11 é São Paulo, DDD 11 943627758. Ouve aqui uma participação.
5: Bom dia com Jesus. Lucas, eu gostaria que você perguntasse para a doutora. Minha filha tem 30 anos e tá com os nódulos nos seios e tá sentindo dor. Se ela também consegue participar dessa ação.
0: Doutora Lorena, conseguiu ouvir, doutora?
2: Sim, consegui. Então, por causa da idade dela, 30 anos, o mais recomendado é primeiro passar por um exame clínico, né? A gente não recomenda já de cara a mamografia, porque nessa idade, o exame que tem uma maior acurácia seria a ultrassonografia, né? Porque é uma mulher mais jovem, as mamas são mais densas. Então, o ideal seria uma ultrassonografia. E só para acalmar o coração dessa pessoa, né? Isso. É comum hoje as mulheres terem nódulos que são benignos, que causam dores, né? A maioria dos nódulos benignos, eles causam esse incômodo. É importante, sim, ela investigar, não é para ela deixar para lá, mas nesse momento a gente ainda não recomenda a mamografia, porque pela idade dela, o ideal seria fazer primeiro uma ultrassom ou passar por um profissional para realizar um exame clínico. Se esse profissional achar algo suspeito para câncer, aí sim ele recomendaria a mamografia.
0: Agora, faltando 5 para as 9, mais participação dos ouvintes aqui, muita gente. Bom dia, Lucas, minha amiga está precisando muito desse exame, ela já fez todos os exames, tem, você pediu favor para minha amiga, biópsia, pronto, passar aqui a produção. Tem um ouvinte aqui, mandou áudio, vamos ouvir aqui.
6: Bom dia, meu nome é Sônia, moro no São Judas. Bom dia, pessoal aí da bancada, bom dia, doutora, bom dia para todos. Olha, eu faço mamografia de 2 em 2 anos e aconselho as minhas amigas a fazerem também. Eu falo, gente, não dói não, só dá aquele desconforto, um pouquinho só, mas depois passa. Faça mamografia, que é muito bom, é muito maravilhoso para nossa saúde, né? Porque o câncer não é brincadeira, é coisa séria, gente. Então, eu aconselho muito as minhas amigas para que elas vão fazer, para que elas façam a mamografia, gente. Eu falo sempre, doutora, para as minhas amigas. E um bom dia para todos vocês aí da bancada. Bom dia, bom dia, bom dia.
0: Doutora Lorena, não existe nada melhor do que uma mulher motivar outra mulher, né, doutora?
2: É verdade. Bom dia, Sônia, parabéns por você ser essa multiplicadora realmente de motivação para outras mulheres.
0: Isso mesmo.
2: Muitas mulheres têm medo. Ah, eu vou fazer a mamografia, isso vai dar câncer. E, na verdade, você precisa ir com essa motivação. Caso tenha a doença, eu vou encontrar ela em estágios tão pequenos que eu vou conseguir tratar, vou conseguir me curar. Então, muitas mulheres, elas se deixam tomar pelo medo de descobrir essa doença. A gente sabe que pessoas em situação de vulnerabilidade social e cultural também, que ainda tem até medo de pronunciar a palavra câncer, acha que por ter um câncer, isso já é determinante para o fim da vida, e não é. Câncer de mama tem cura quando diagnosticado precocemente. Então, a gente precisa ainda levar muito essa informação para as pessoas, porque informação é o que salva vidas. E, infelizmente, a gente encontra ainda muitas mulheres com o câncer em estágio avançado. Então, esse é o principal trabalho da Américas Amigas, é tentar rastrear o máximo possível para a gente encontrar mulheres que estejam com estágios ainda iniciais, porque é uma forma da gente mudar a realidade, mudar a jornada dessa pessoa. Então, essa é a oportunidade da população aí de Jequié e de arredores de conseguir salvar muitas mulheres.
0: Salvar vidas, isso mesmo.
7: Oi, Luquinhas, bom dia, tudo bem, meu querido? Passando aí para te agradecer, você e Nancy Dias, pela notícia de ontem, né? Aí eu consegui o número, já agendei, viu? Para segunda-feira, Luca, já fez meu cadastro lá no site e já agendei para segunda-feira de manhã, eu vou fazer meu exame. Muito obrigado, só gratidão, viu? Que Deus abençoe você. Como o rádio é importante, né? Pra gente estar ali, ó, ligada ali, escutando as notícias boas. Obrigado, viu? Que Deus abençoe você, Nancy, todos.
0: Que bom, Cris, que já tá agendada pra segunda-feira. Que coisa boa, né, doutor Verivalda?
3: Pois é, Mirna deve estar exultante, não é, Mirna?
8: Com certeza, nós estamos muito felizes por essa nossa primeira passada. Nós já estivemos na Bahia com a carreta num projeto chamado Voluntários dos Sertões, que eu não sei se vocês conhecem. Já fomos algumas vezes, mas a Américas Amigas, com essa carreta nova, é a primeira vez. Está todo mundo muito animado aqui. A equipe embarca hoje para Bahia, para Salvador, e chega ainda hoje em Jequié. Contem conosco, estejam na carreta, façam cadastro. Os exames são 100% gratuitos, não só os que são realizados na carreta, mas caso a mulher precise de outros exames e de consultas, todo esse processo vai ser 100% gratuito para a mulher. Então, contem conosco e se cadastrem. Nós estamos esperando vocês com muito carinho a partir de segunda-feira.
0: Mais um ouvinte aqui para a gente encerrar o ponto de vista de hoje.
9: Bom dia, bancada. Bom dia, Lucas França. Bom dia, as profissionais da saúde, né? E aí, Luquinhas mandou esse card para mim, já divulguei meus cadastrados, que eu sou agente comunitária, já divulguei no posto, as amigas. Só não vou fazer porque eu já fiz no Padre Valadares, né? Quando necessito, eu faço lá. Mas é uma da assistência bem Jequié. Gostei, tá? De parabéns à equipe, os organizadores. E queria que a senhora me tirasse uma dúvida, porque uma pessoa faz a mamografia e tem 42 anos. Ela fez no hospital e mandou repetir. Aí ela pegou agora, mandou ela fazer a ultrassom, né, da mama. Ela tem 42 anos. E no meu caso, quando eu tinha 49, eu fiz a primeira, tá? Não mandou fazer mais de ultrassom. O que é que significa? Não deu Biardes, o volume alto, não. E qual é a Biardes perigosa, Mari do Jequiézinho, né? Que a gente fica na dúvida.
0: Doutora Lorena.
2: Essa é uma dúvida bastante comum. Existe a classificação Biardes, que vai do Biardes 0 até o Biardes 6. Né? E nesse caso, provavelmente o dela, ela fez a mamografia de um Biardes 0, que é quando o médico, na hora que está laudando, ele não consegue visualizar bem as estruturas da mama. Justamente pelo que eu falei anteriormente, mulheres mais jovens, ou até com mais de 40 anos, elas podem ter ainda uma estrutura da mama muito densa, e que aí a mamografia não vai ser o exame melhor para conseguir enxergar essa mama. Então o médico, ele solicita uma ultrassom, na verdade, para que ele consiga enxergar melhor. Não é porque deu alteração, não é porque ele encontrou alguma coisa, é justamente porque ele não conseguiu visualizar tão bem. Então, algumas mulheres sim precisam fazer a mamografia e complementar isso com uma ultrassom.
0: Doutor Verivaldo Santana, que bom, hein? Chegamos aí ao final do ponto de vista de hoje. Participação incrível aqui dos ouvintes, mandando mensagem. Muito obrigado mesmo, as pessoas agradecendo e falando que já fizeram já o cadastro. Ô Mina, você já tem já esse balanço aí, Mina, de cadastrados? A aceitação tá positiva? Como é que tá esse termômetro aí, Mina?
4: A aceitação está positiva, sim. Agora, a nossa experiência mostra que conforme vai chegando a data de saída da carreta, as mulheres vão tentando se cadastrar e às vezes já não conseguem mais vagas.
0: Entendi.
4: Porque vai chegar um momento em que nós vamos ter um número de cadastros suficientes e ele vai ser encerrado. Então é importante que as mulheres se cadastrem agora no final de semana. Hoje é sábado, sábado e domingo, o cadastro é automático. Quanto mais cedo ela se cadastrar, melhor.
0: Entendi, Mina. Doutor Verivaldo.
3: Então, nós já estamos chegando ao final do programa de hoje. Eu quero agradecer aqui as nossas entrevistadas. Dizer que para nós, né, os ouvintes sabem disso, nós temos aqui dado uma atenção especial a essa temática do câncer. No mês de outubro nós tratamos do outubro rosa e em novembro do novembro azul. E só que das outras vezes a gente traz a informação, né, que é o dever do rádio, mas essa de hoje, essa edição de hoje, ela é mais especial, porque não apenas estamos trazendo a informação, mas com uma prestação de serviço à comunidade GQE. E desde já nós agradecemos de forma antecipada a essas amigas, né, que estão aqui hoje. E gostaríamos de começar com Mirna, né, para suas considerações finais, e logo em seguida a doutora Lorena.
4: Toda a população, não só de Jequié, mas dos municípios vizinhos, nós estamos abertos a recebê-los. Temos uma equipe muito bem informada, muito competente. Não vai acontecer na carreta, por exemplo, como a ouvinte relatou, dela fazer uma mamografia lá e depois precisar fazer um ultrassom fora, porque nós temos ultrassom na carreta, temos um médico para realizar esse ultrassom. Então, realmente, ela vai sair de lá com o laudo dela definido. Se estiver tudo bem, ela é orientada a voltar a fazer o exame de 1 a 2 anos. Se houver alguma suspeita que precise de algum outro exame complementar ou consulta, como a doutora Lorena já citou, essa mulher vai entrar no mesmo dia no programa de navegação de pacientes da Américas Amigas com a nossa assistente social Luísa, e a partir daí nós vamos cuidando de toda essa jornada diagnóstica dela. Então contem com a gente, estejam conosco. Você vai sair de lá muito contente com o atendimento que você recebeu, com a competência da nossa equipe e com todo o carinho que nós estamos lá para receber todas vocês. E uma coisa importante: homem também pode ter câncer de mama. Então, homem que tem os sinais clínicos de câncer de mama, tem um passado pelo médico, tem uma recomendação de uma mamografia, nós estamos lá aguardando vocês também.
0: Mirna, muito obrigado, Mirna, viu? E conte com o nosso apoio, com o apoio da GQFM, por essa causa tão nobre, né? De levar saúde e de trazer aí essa mensagem boa, essa mensagem para todas as mulheres de Jequié e da região também, né? O recado está dado, ouvinte, de 20 a 24 de julho na Praça Otaviano Sabac, doutor Verivaldo.
3: Exatamente, ali próximo à Popa Eva, né? A Igreja de Jesus Cristo, e também a referência maior é a Praça da Bíblia e o Atacarejo.
0: Isso mesmo. Se você tem mais de 40 anos, não perca essa chance. Se você conhece alguém, compartilhe aí essa informação. Cuidar da saúde é um ato de amor. Mirna, muito obrigado. Doutora Lorena, muito obrigado pelo bate-papo, pela entrevista e parabéns pela iniciativa. Que Deus continue abençoando a vida de vocês. Mirna, repita, por favor, aí o site para quem precisa se cadastrar hoje e não deixar para a última hora para não perder essa grande chance. Não é isso, Mirna?
4: Isso. O site é www.americasamigas.org.br. Nós estamos divulgando no Facebook, no Instagram, no LinkedIn, nas rádios, na própria igreja, com rádios de som. Então você não vai ter problema em obter informações sobre essa iniciativa da Américas Amigas com a Igreja de Jesus Cristo dos Santos dos Últimos Dias.
0: Que Deus abençoe a viagem de vocês e sejam bem-vindas à nossa terrinha, a Cidade Sol, a Jequié. Doutora Lorena, muito obrigado, doutora.
2: Obrigada também, Lucas e Verivaldo. E acho que a última mensagem que a gente precisa deixar para essas mulheres é: não percam essa oportunidade, porque o maior risco do câncer não é a doença em si, mas a falta de acesso a exames de diagnóstico. Então, essa oportunidade da Carreto está chegando aí pertinho, podendo ofertar exames depois, consulta com mastologista para aquelas que precisarem. Isso é um verdadeiro presente para todas as mulheres aí de Jequié e cidades vizinhas.
3: E por esse presente, nós agradecemos do fundo do coração as nossas amigas, né? E para as nossas ouvintes, como só reforçando o que foi dito aqui, não se trata apenas de fazer um cadastro, não se trata apenas de fazer uma mamografia, mas caso seja necessário, você também terá a oportunidade de fazer outros exames na própria carreta e ter, né, como disse aí a Mirna, o encaminhamento adequado para que você possa ter o seu diagnóstico completo. Até a próxima semana e muito obrigado a todos pela audiência.
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3: Fala galera, sejam muito bem-vindos ao Auto Dicas. Eu sou o Lineu Silva e nesta primeira parte a gente já chega com uma dica essencial que salva vidas: o uso correto dos retrovisores e como lidar com os ângulos mortos. Ajuste os retrovisores externos para ver só um pedacinho do seu carro, ganhando mais visão lateral. O interno é para a traseira. E antes de mudar de faixa, sempre a virada de cabeça rápida. Piscou a seta, olhou, virou a cabeça. Esse segundinho extra salva vidas. Na próxima parte, tem mais dicas automotivas para você. Fique ligado.
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Valquíria Santos, Daniel Dial, Calcinha Preta, Fora de Mim. Essa música, hein? Marcou, marcou. Ei, saudade, que faz bem pro coração, faz bem pra alma. Ouve música boa no sonzão da melhor. Agora 10:05 vai começar o pedágio 89 para movimentar o comércio com os melhores do comércio de Jequié. Ei, bonita! E aí, macho, vai tudo certinho por aí? Sabadão, é, sabadão especial. E que bom, viu? 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

0: pra todo mundo. Bom dia, bonita. Bom dia, macho, véi. Muito prazer, viu? Por aqui, Lucas França. Eu tô feliz da vida, tô fazendo o que eu gosto. E na rádio que tem o nome da cidade que eu gosto demais.
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0: Hoje é que é móvel, buzinou, Lucas França falou, porque a partir de agora a gente começa o Pedágio 89 para movimentar o comércio de Jequié, é para você comprar, para você economizar e para você fazer um bom negócio. E claro, saber das novidades também. 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Jequié FM Pedágio 89 até uma da tarde. Agora 10h15, o Pedágio 89 já está no ar. 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

0: Barba Safado, Natanzinho Lima e Leonardo cantando Um Sonhador. 10h22, alô Jequié! O pedágio 89 já começou, viu? Espalha pra todo mundo aí, pra movimentar o comércio, tem prêmios. Daqui a pouquinho vamos receber aqui a turma do Brasa Nobre Jequié. 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
0: Movimentando o comércio, vamos agora ao vivo. Lá pro rei dos carros, a máquina de vendas, Marcos Veículos chamando, é com você. Fala, Wellington.
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0: música boa pra matar a saudade. Essa é das antigas, hein? A cantiga boa que você ouve no sonzão da GQFM. 10h35.
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0: Ó, tem presente, viu? 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Boa sorte! 10h38, aumenta o volume, tem um quiz, chuta aí!
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5: Movimentando o comércio, agora 10h44. Mesma coisa que faltando 16 para as 11, é com você, Wellington.
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0: a melhor em primeiro lugar. Agora faltando 11 minutos para as 11. 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
1: 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É com você, eu volto.
0: Valeu,
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0: Valeu, Wellington. 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

0: Laje que é dela melhor. Só pra contrariar, nega TT, SPC. Vambora, vambora, tá todo mundo com o rádio ligado, ouvindo a GQFM, final de semana super especial no pedágio 89. Que bom, viu? Ó, hoje tem seresta. Alô, Jô Bahia!
1: Alô, Lucas França, aí, alô, GQFM, aqui é o cantor Jô Bahia. Opa. Passando por aqui para fazer um grande convite para GQE e região. Boa. Nesse sábado, dia 18, um grande baile dançante num Seresta e Cia. Massa. É isso. Para quem não conhece, o Seresta e Cia é um antigo chão de estrelas.
0: Isso aí.
1: Uma noite de seresta, um baile dançante, com a participação especial de Deni Rusart, né? Fazendo um romantismo maravilhoso para vocês. Jô Bahia e banda, tamo junto sempre, meu querido Lucas França,

0: sabadão tem seresta no Sereste Cia. Obrigado, João Bahia, viu? É bom demais ouvir seresta, faz bem pro coração, faz bem pra alma. Agora imagine você ouvindo esse repertório e recebendo aí o kit do Brasa Nobre Jequié. Eita, gota serena! Ó, daqui a pouquinho bater um papo com meu amigo Diego, irmão de Felipe. O Farley também já tá por aqui e veio também com a equipe de marketing. A coordenadora, qual é o nome da coordenadora? Cléo, a coordenadora do marketing do Brasa Nobre Jequié. Cléo tá por aqui também pra poder conferir tudo, pra ver se esses cabas vai fazer as coisas certinhas aqui. Isso aí, gostei de ver, viu? Fica de olho aí, Cléo. Isso mesmo, presta atenção. Gente, vamos movimentar o comércio? Vambora? 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
0: Tá,
1: um abraço e eu volto já já.
0: Valeu, Wellington, Atacadão da Make, a dica maravilhosa pra você, tá bom? 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
0: 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Leda.
7: Bom dia, Lucas França.
0: Oi,
7: aqui é Leda.
0: E aí, Leda?
7: É, ô Lucas França, é um conhecido meu, perdeu uma chave da moto.
0: Sim.
7: Da moto, de casa. É uma pica de chave, tem duas chaves, tem uma de portão, uma. Sim. Do portão, uma da casa e duas chaves da moto.
0: É chave pra caramba, hein?
7: É, da moto 150. Se alguém achou, encontrar, ou entregar na rádio, ou passar meu endereço.
0: Pronto, Leda.
7: Meu número de contato pra.
0: Contigo.
7: e poder entregar, pra gente poder pegar, tá, viu? Se encontrar aí, eu poder deixar na rádio aí na 89.7, eu agradeço. Obrigado, se você puder, Lida, anunciar pra mim, eu lhe agradeço também.
0: Já tá
7: também
0: anunciando já, Lida, viu? Valeu. Valeu.
7: No Vicente Grilo, Lucas França, num mercadão, no lado da, das carnes ali, naquelas barracas das carnes, entre as carnes e o peixe. Ele foi também na barraca da senhora da cebola, próximo da carne.
0: Então perdeu.
7: Ele pediu
0: nessas
7: mediações aí. Se vocês puderem divulgar, eu agradeço, viu? Obrigada,
0: valeu.
7: Bom dia.
0: Você, Lida. Valeu.
7: E Lucas França, eu peço pra vocês anunciar mais vezes, se puder, certo, viu? Tá. Vai anunciando cada intervalo aí pra ver, eita, se alguém acha essa chave.
0: Pocando, Lida, viu?
7: E o homem tá lá sem poder sair do lugar. Sem poder vir pra casa também, sem a chave da casa.
0: Isso mesmo. Se não encontrar, vou mandar Marquinho Chaveiro ir lá resolver a vida dele, viu? Aí Marquinho Chaveiro resolve vida na hora. Se Marquinho não resolver, aí a gente vai mandar saber quem? Harrison, lá da, lá do Zebu.
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0: 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Eu volto já já, viu? Pra bater um papo com o Diego, com o Farley e falar do Brasa Nobre GQE. Sucesso, viu? 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
2: E estamos de volta aqui no Auto Dicas para mais uma parte, galera. Lineu Silva com vocês. Uma dica de ouro: faça manutenção preventiva no seu carro. Porque olha, esperar o carro quebrar para ir à oficina custa muito mais caro, viu? A preventiva identifica problemas antes que virem um problemão. Revisões periódicas aumentam sua segurança, evitam gastos inesperados e ainda preservam o valor do seu veículo. Em instantes, eu volto com mais informações e dicas para vocês.
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6: 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Então, para celebrar esse momento oportuno, vamos estar sorteando um kit do café Jequié, juntamente com deliciosa tapioca Paquetá. Então, sorteia para o nosso ouvinte que está ligado aí, para quero saber qual é o seu mercado que está tendo a deliciosa degustação do Moinho Paquetá.
5: Boa.
6: O ouvinte que já manda a resposta já ganha o brinde automaticamente, ok?
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0: É muito mais alegria no seu final de semana. Sabadão, gente, 18 de julho. E o rádio aí tá ligado? Então aumenta o volume, porque aqui é Jequié.
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0: Jequié FM, pedágio 89, 11:22. Pedágio 89 continua. Eu sou Lucas França, junto com Elton Ferreira, até uma da tarde, movimentando o comércio, trazendo as novidades. Tem prêmio de montão, tem alegria, tem música boa no seu rádio. 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Mas o rádio é isso, né? O rádio é essa audiência rotativa. Tem gente que tava ouvindo, que ouviu semana passada, não ouviu semana passada, mas tá com rádio, tá ouvindo hoje. E o Diego vai explicar novamente pra gente junto com o Farley. Alô, Diego! Bom dia, meu irmão! Tudo bem, Diego?
2: Bom dia, meu amigo Lucas. Bom dia aos ouvintes. A gente voltou, né?
0: Isso mesmo.
2: A gente voltou, tá todo mundo pedindo.
0: E voltou com novidade.
2: E a gente voltou com novidade. Calma que a gente não vai falar agora, a gente vai deixar essa novidade pro finalzinho.
0: Isso mesmo.
2: Eu vou dar um spoiler. A gente agora tá com ainda mais comodidade pros nossos clientes.
0: Caramba, já era fácil, ainda mais fácil ainda. Farley, bom dia, Farley.
3: Bom dia, Lucas.
0: Tudo
3: bom
0: bem,
3: dia,
0: Farley?
3: Tá aqui, tudo em paz.
0: Que bom. Você tá, eu senti que você hoje tá nervoso, porque você tá aqui com a coordenação do marketing aí na sua frente,
3: cara,
0: é isso?
3: A coordenação tá ali me olhando pra não deixar a gente fazer nada errado. Minha parceira Cléo.
0: Cléo.
3: Um beijo, Cléo.
0: Bom dia, Cléo. Tudo bem? Dá um bom dia aqui pros ouvintes, Cléo. Dá nesse micro. Isso aí, perto de papai aí. Bom dia, tudo bem?
4: Bom dia.
0: Que bom, Cléo. Você gosta de churrasco, Cléo?
4: Gosto.
0: Que bom. A carne assada é uma delícia, né, Cléo?
4: É.
0: E o Brasa Nobre Jequié é sucesso?
4: É.
0: Sucesso. Então tá bom, então. Se o Cléo falou que é sucesso. Obrigado, viu, Cléo? Gente, o Brasa Nobre Jequié. Eu sei que você já tá curioso pra saber que novidade é essa. 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
1: E não passar vergonha também, né?
2: Ah, às vezes você chega em açougue, quando você vai no açougue que você confia, beleza, mas às vezes você
1: não conhece nem a carne que você quer comprar.
2: Lebre, né? 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
1: O problema é seu. 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E
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1: Que bacana. 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Isso aí, não perca tempo não, viu? Porque a partir de hoje, sabadão 18 de julho, a partir de hoje, o próximo sábado, já vamos fazer já o primeiro sorteio do kit Start, um kit do Brasa Nobre, que serve 6 pessoas de presente para você, ouvinte da Jequié FM. Então, é muito fácil, tá bom? 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
1: Isso.
2: A gente não esperava que fosse ser tão rápido como está sendo. Verdade. 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
1: Que legal.
2: Então, isso só foi possível por conta do nosso cliente, que acreditou e que fez a gente crescer e chegar aqui onde a gente está hoje.
1: Que bacana, viu? Sucesso total. 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Todo sábado vai ter kit churrasco, kit Brasa Nobre Jequié na Jequié FM. Sucesso. Valeu, Diego. Um abraço. Tchau, Cléo. Tchau, Cléo. Faltando 11 pro meio-dia.

0: até na melhor. Simone Mendes, direitos iguais. Faltando 8 minutos pro meio-dia, vamos lá pro Curral Novo. 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
1: 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Parou aqui pra tomar uma. 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E hoje, viu, Adriano? Bom dia pra você, tudo bem, Adriano?
3: Bom dia, tudo bem, Wellington?
1: Hoje é tudo por conta do Jaica Piripá, viu?
3: Comando
1: é
3: dele hoje, convidou, quem convida paga.
1: Então é com você, tá no lugar certo, viu? Ô, Jaica, hoje é tudo por sua conta, não adianta você correr. Mas é possível, você convidou,
3: quem convida paga.
1: E pagar é com você mesmo.
3: Aqui vamos pagar, né?
1: Então desce cerveja, tá no lugar certo. Distribuidora Souza, bom dia, Elô.
4: Bom dia.
1: Bom dia, Otávio.
5: Bom dia.
1: Dado o recado aqui, meu amigo, todo mundo ouve a GQFM. Lucas, um abraço, meu irmão, eu volto já, já.
0: Valeu, Wellington, um abraço pra toda a turma aí na distribuidora Souza e no Curral Novo. Volto já, já.
6: Que faz?

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1: Muito mais alegria no seu final de semana, aqui é GQE, eu sou Lucas França, junto com o Wellington Ferreira, a gente continua movimentando o comércio no pedágio 89, na melhor.
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1: GQE Filme Pedágio 89, meio-dia e 8. Já adquiriu o kit do Brasa Nobre, já me convidou. É. Ô Beto, eu sei que você tá no carro aí ouvindo, Beto. Agora se vira, Beto, viu? Se vira, Beto. Se vira agora que vai ter churrasco hoje, viu, Beto? Isso. Lena também vai, não vai, Lena? Vai. É claro. Tem coisa melhor, Lena, churrasco, companhia com gente boa do lado, é bom demais, né, Lena?
3: Uma cervejinha gelada.
1: Isso, é bom demais. Agora, Lena, ó, só não vai poder falar, só não vai poder falar da festa de Santo Antônio 2027, deixa pra mais pra frente,
3: mais
1: né?
3: Mais pra frente.
1: Deixa
3: pra... falar foi de outras coisas.
1: Isso mesmo, Lena. Lena tá por aqui, que encontro maravilhoso. Keila também tá por aqui pra falar... Próxima semana, gente, viu? De hoje a 8, Keila, imagine, Keila, meio-dia e 10, de hoje a 8, em hora dessa, como que as pessoas vão estar já, hein? Contagiadas de bênçãos, né? Vai ser tremendo, louvor e glória, 2026, que começa na próxima quinta-feira, serão 4 dias, gente, quinta-feira à noite, sexta-feira à noite, sábado pela manhã e à tarde e no domingo pela manhã. Keila, graças a Deus, nessa reta final aí, sucesso total, as pessoas procurando os ingressos, os passaportes para não ficar de fora, porque é um evento que tem a quantidade exata de cadeiras, não pode, ó, se tem a quantidade ali de ingressos, só pode vender aquela quantidade, se terminar os ingressos, não tem como mais imprimir ingresso, porque não tem mais espaço para colocar cadeira, não é assim, Keila?
4: Isso, bom dia a todos, justamente, Lucas, né? E tem 2 anos consecutivos que são esgotados com antecedência. Isso aí. Isso. Muita gente fica de fora e corre para poder pegar o seu, porque faltam poucos dias, né? A gente tem ido no local, que agora é no Centro Esportivo Integrado Esportivo, ali perto da... no fundo da Top Vel, no fundo do SAMU, na entrada do Aguarobas. É um espaço maravilhoso que comporta 1.200 pessoas.
1: Isso,
4: né?
1: Mesmo.
4: Assim como o céu, né? O céu, a gente era 1.100 pessoas, cá 1.200 pessoas. Então, corra para garantir seu lugar, né? A gente tá montando uma estrutura maravilhosa para poder receber, né, todo esse público do Louvor e Glória, que é um evento que a Paróquia Catedral de Santo Antônio promove.
1: Correto.
4: Mas que abrange toda a diocese e cidades de fora.
1: Verdade,
4: né? Ontem mesmo a gente fechou com a turma de Poções.
1: Que bom, que
4: né?
1: Tá vindo a caravana de Poções.
4: Isso.
1: Que legal.
4: Um pessoal que vem ali de Contendas do Sincorá, Pé de Serra, todo mundo vem pra poder prestigiar o Louvor e Glória. E você não pode ficar de fora,
1: gente,
4: né?
1: Gente, deixa eu lhe falar uma coisa, olha. Um evento desse, em qualquer outro lugar do Brasil, não é nesse valor de R$70, não.
4: Não.
1: Sabe por quê? É uma despesa muito grande um evento
4: desse,
1: né? E tá trazendo nomes de pregadores nacionalmente conhecidos, pregadores, um Peter de Laura do PHN Canção Nova, que é realmente concorrido demais a agenda do Peter de Laura, sabe? É um presente conseguir uma agenda com Peter de Laura, e Louvor e Glória conseguiu. O padre Jonas Rafael Rafael vai ser uma revelação aqui em Jequié, vai surpreender tanta gente.
4: Assim como foi Padre Mário, né? Isso, que foi uma revelação, Keila. Surpreendeu muita gente.
1: É verdade. É, o Rodrigo Ferreira, Daniel Estavarengo, dispensa comentários, que Jequié já conhece. E um encontro desse, 4 dias, no valor de só R$70, gente, é muito barato, pela estrutura que você vai viver lá, sabe? A comodidade, som de qualidade, um ambiente realmente pensado nos detalhes para poder receber todo o povo de Deus. Gente, então não fique de fora, R$70, tá bom? É o primeiro lote de ingressos que já está à venda na sacristia da Catedral de Jequié, na Secretaria Paroquial, onde mais, Keila, tem os ingressos para vender?
4: Tem no meu pet, Lotérica Mandacaru, Delicatessen São José, no centro, e São José e La Gourmet. Então, assim, se você não estiver trabalhando agora, não tiver como pegar, o comércio já tá fechado, corre na São José, na São José Vila Gourmet, lá no Jequiézinho, corre na Delicatessen aqui do centro, que o fim de semana todo você encontra ingresso.
1: Isso, né? Na internet também, na plataforma Races, né?
4: Isso, tem na plataforma Races também, tem ingressos lá para poder vender. Maravilha. E assim, Lucas, a gente divulgou, né, esses dias aí, tem 2 dias, que vamos ter o Roda Camisa ali do PHN que Peter faz, né? Então vamos fazer esse momento com Peter na sexta-feira. Então você providencie sua camisa branca, faça tudo direitinho. A gente vai estar postando no Instagram para poder participar desse momento tão bonito, né? Peter que vem aí, terminou o PHN. Peter esse fim de semana tá no Hallelujah lá em Fortaleza, né? Tá entrando em contato e chega aqui na quinta-feira para estar conosco.
1: Explica
4: então,
1: pro ouvinte, como que é esse momento, Keila.
4: Ó, esse momento é, você vai levar sua camisa branca, isso, vai colocar seu Instagram, vai colocar seu WhatsApp, e no final tem aquele momento de louvor muito bonito, maravilhoso, que você gira a camisa e solta. Isso, né? Aí o outro irmão pega e aí vai entrar em contato com você através do WhatsApp, do Instagram, e aí nascer um laço de amizade, né? Fortalecendo em, legal, Cristo, um laço de amizade. Você vai rezar um pelo outro, orar, lindo, um pelo outro, e tá trocando ideias, né?
1: Que lindo,
4: com
1: que
4: outro.
1: Lindo. Que bom. Então, ó, será um encontro inesquecível, Jequié, viu? Não fique de fora. Pregadores incríveis, Padre Jonas Rafael, Peter de Laura, PHN Canção Nova, Rodrigo Ferreira, Daniel Estavarengo. Serão 4 dias de muita fé, louvor, adoração, pregações e momentos de profunda reflexão. Lena,
4: Lucas, outra coisa, só lembrando, Louvor e Glória Kids, que com certeza a Lena já fez a inscrição das meninas dela, porque isso, tá na catequese, das netas, né? E vai ter também o Louvor e Glória Kids no Colégio Boa Vista, que é lá pertinho.
1: Correto.
4: Então, corre e garanta também do Kids.
1: E o papai e mamãe ficam tranquilos, né? Porque tranquilos, você tem a oportunidade de vivenciar o Louvor e Glória e as crianças lá no Kids. Lena, você já vivenciou o Louvor e Glória já, né, Lena?
5: Já.
1: Qual o seu testemunho do Louvor e Glória, Lena?
5: São momentos de reflexão muito bons. E eu vejo isso, viu, Lucas? Esses eventos todos que a nossa igreja promove, a gente não veja só como uma coisa de um oba-oba de ir lá participar daquilo e depois esquecer.
1: Isso.
5: Isso é um investimento espiritual.
1: É amadurecimento da fé,
5: pois,
1: né?
5: É um investimento que você faz para fortalecimento da sua fé.
1: Isso.
5: Para você amadurecer, para o seu espírito. Então,
1: isso mesmo.
5: Você participa dali, aquilo ali, às vezes, para quem vai a primeira vez, é uma porta de entrada, mas que depois você vai dar continuidade.
1: É verdade.
5: Refletindo todos aqueles temas que lá foram colocados. Então, não encarar isso só como uma festa, um oba-oba, não, mas como um investimento. E a gente investe dinheiro em tantas coisas, mas menos úteis. Por que não investir no nosso?
1: R$70, Lena.
5: R$70. Pra você ter assim um banho de instrumentos de Deus, de bênçãos, de mensagens positivas.
1: A gente tava falando aqui, Lena, antes, do brasa nobre, né?
5: Sim.
1: E a nossa fé muitas vezes é igual uma brasa. E aí você vai vivenciar semana que vem esse reacender dessa brasa,
5: sopro
1: do Espírito Santo, né, Lena?
5: Isso,
1: vai assoprar, certeza. E essa brasa vai pegar fogo, isso que Lena tá dizendo.
5: E vai fazer um grande churrasco no seu espírito.
1: É claro, Lena,
4: é verdade,
1: claro.
4: Isso.
5: vai ser um grande encontro assim, tão importante. Eu encaro muito isso como um investimento para o meu espiritual. Então, espiritual, isso é muito importante.
1: Verdade. Que bom, Lena. Que depoimento lindo seu. Verdade, verdade. E Lena, você conhece, sabe que Lena é uma mulher de exemplo, uma mulher de fé. É uma devota de Nossa Senhora, de Santo Antônio, do apostolado da oração, não é verdade, Lena? Que está vivendo também um momento especial do apostolado. Fala pra gente aí o que você do apostolado tá fazendo, estão preparando também, Lena.
5: É, Lucas, eu sou nova no apostolado porque recebi o convite e fiquei sem dúvida. Será que eu tenho um amadurecimento espiritual para participar de um apostolado da oração? Eu me interrogava.
1: É um exército, né?
5: Mas o apostolado da oração é uma coisa muito boa e muito séria, viu, Lucas? Você tem a responsabilidade de orar por todos os irmãos que necessitam de uma ajuda. Você é a rede de oração mundial do Papa. Nós auxiliamos o Papa nessa rede de oração mundial para socorrer, através da oração, todos os necessitados desse mundo. Então você vai parando para refletir os doentes físicos, mas muito mais os doentes espirituais. E como esse mundo hoje tem gente doente espiritualmente, não é?
1: Verdade,
5: por conta
1: verdade.
5: De tantos fatores dessa vida aí, então é uma responsabilidade muito grande e para mim está sendo muito satisfatório participar desse apostolado da oração e poder, com a minha pouca experiência assim, mas contribuir para que eu acho que vai melhorando esse mundo devagarinho. O mundo precisa muito de oração e eu acho que através dessa minha experiência no apostolado está me satisfazendo muito, me fazendo muito bem. E eu aconselho a quem tiver essa oportunidade, se interesse, procure buscar. Não
1: na
5: é
1: sua
5: movimento,
1: paróquia, né? Isso.
5: Você não vai ficar atrelado a nenhum movimento de igreja. É um ministério de oração.
1: Com certeza.
5: Tá entendendo? Então, é uma coisa muito boa.
1: E o que vocês estão preparando, Lena, para a partir de terça-feira, é isso?
5: Olha, Lucas, o apostolado, nós estamos assim em uma campanha para adquirir uma imagem do Sagrado Coração de Jesus, que o apostolado da oração tem a devoção ao Sagrado Coração de Jesus.
1: Isso.
5: Então nós queremos adquirir uma imagem grande do Sagrado Coração de Jesus para ser entronizada na nossa Catedral de Jiquié.
1: Certo.
5: E para adquirir essa imagem, nós estamos organizando um brechó e nós demos o nome de Closet Compartilhado.
1: Certo.
5: O que é? Por que Closet Compartilhado? O closet é aquele cantinho onde a gente guarda nossas melhores roupas, sabe?
1: Isso, coisa boa.
5: Coisas boas. Então, como é um evento pequeno, é um brechó pequeno, então a gente diz closet compartilhado. Nós pedimos de cada pessoa, muitas pessoas aqui de Pié, pedimos apenas uma única peça de roupa.
1: Opa, então aquela selecionada.
5: Então isso. Uma roupa top.
1: Então atenção, mulheres, viu? Um closet compartilhado pra você, mulher, uma oportunidade sensacional e você vai estar fazendo parte dessa causa tão nobre.
5: Então assim, pedimos apenas uma peça de roupa, agora nós temos recebido peças
1: de
5: bonitas,
1: qualidade.
5: De qualidade, de marca, tá entendendo?
1: Isso.
5: E nós vamos fazer esse closet, porque é um brechó pequeno, estilo boutique, vai ser uma mini boutique montada lá no Cerimonial Catedral.
1: A partir de que dia?
5: Vai começar terça-feira.
1: Qual horário?
5: 21. É das 9 às 17 horas.
1: Certo.
5: Terça, quarta e quinta.
1: Isso.
5: Então, quinta acaba o closet compartilhado e a gente já começa com o Louvor e Glória.
1: Maravilha.
5: Então, a nossa catedral não para, né, Lucas?
1: Isso mesmo.
5: Estamos sempre em movimento.
1: Então, que boa notícia você trouxe. Então, ó, atenção, Lena, estão perguntando aqui no WhatsApp, é só peças femininas, Lena?
5: Nós focamos dessa vez em festas com peças
1: peça femininas.
5: Vai ter alguma coisa, porque nos deram também alguma coisa masculina boa.
1: Isso.
5: E a gente não pode descartar, né?
1: Correto,
5: tá lá.
1: Correto.
5: Mas está focado em peças femininas.
1: O principal, você, peças femininas.
5: Você não perca, brechó é uma coisa maravilhosa. Metade das minhas roupas foram adquiridas em brechó.
1: Isso.
5: Tá entendendo? Então brechó não é coisa só de pobre, de brechó é uma coisa hoje em dia mundialmente divulgada, porque
1: não é coisa,
5: é uma forma,
1: não é coisa
5: de
1: velha, de mau uso.
5: Não, não é coisa velha, não. É você.
4: Não é cacareco.
5: Não isso. É cacareco. É você ajudar esse mundo também, a natureza, né, Lucas?
1: Isso mesmo.
5: Porque
1: é
5: o que não serve mais pra você, mas serve pra mim.
1: Eu gostei do nome, Closet Compartilhado.
5: Compartilhado, que era
1: isso
5: seu.
1: Mesmo.
5: É assim, o que era seu, agora vai ser meu ou dela.
1: Que coisa boa, Lena é demais, viu? Parabéns, Lena. Então, segunda-feira, gente, você volta aqui, Lena, para poder reafirmar esse convite aí, falar das novidades, que com certeza até segunda-feira vai chegar muito mais novidades,
5: hein? E os preços, gente, não se assuste, vocês vão ver roupas de boutique lindíssimas com preços maravilhosos.
1: Maravilha.
5: Maravilhosos.
1: Que bom, Lena.
5: Então eu espero todo mundo lá, e se você não doou e tem vontade de contribuir com isso, você pode entregar amanhã, domingo, quando você for à missa na catedral.
1: Isso.
5: Ou segunda-feira no cerimonial, que nós estamos arrumando lá o nosso closet, e você tem essa oportunidade de contribuir. Basta uma peça.
1: Legal.
5: Contanto que seja uma
1: de
5: peça
1: qualidade.
5: De qualidade.
1: Legal, legal. Obrigado, Lena.
5: Obrigada.
1: Um abraço, doutor Manuel, viu? Tudo de bom. Valeu.
5: Obrigada.
1: É, Keila, só pra finalizar, Keila, nosso bate-papo. Louvor e glória, valor do ingresso R$70. Repete aí, pontos de venda, Keila.
4: Pontos de venda, Plataforma Races, Meu Pet, Lotérica Mandacaru, São José Vila Gourmet e Delicatesse São José. Sacristia da Paróquia e Secretaria da Paróquia também.
1: Dá um abraço, manda um abraço aí pra Henrique e pra Rose.
4: Rose e Henrique, isso. O casal que tá coordenando esse ano, um forte abraço e conte com nossa equipe.
1: Isso.
4: Né, que a gente tá todo mundo junto aí, toda a equipe Decisões de Louvor e Glória, que chega junto
1: que
4: com eles, né, pra poder fazer esse evento acontecer juntamente com o Padre Roberto e Dom Paulo.
1: Isso que eu acho lindo demais, essa engrenagem que funciona e no final dá tudo certo.
4: Justamente.
1: E é tudo lindo porque Deus que toma conta de tudo, Nossa Senhora que passa na frente.
4: Amém,
1: e
4: assim
1: vai resolvendo tudo, e vai ser lindo demais o Louvor e Glória 2026. E ó, segunda-feira o sorteio do ingresso lá no Instagram, viu?
4: Corre lá no Instagram,
1: tá valendo o ingresso pro Louvor e Glória.

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2: E para fechar nosso Auto Dicas com chave de ouro, a última dica que separei para você. Cuidado com o radiador quente. Nunca abra a tampa do radiador com o motor ainda quente, tá? Isso pode causar queimaduras sérias. O sistema trabalha sob pressão, liberando vapor em alta temperatura. Espere sempre o carro esfriar antes de verificar o reservatório. O Auto Dicas fica por aqui. Muito obrigado pela sua companhia e até a próxima.
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0: caras da Seresta Gamenon. Vamos voltar pro comércio, Wellington Ferreira, trazendo aí as novidades. Vamos agora ao vivo. 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É com você, Wellington.
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0: 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É Adelmário Coelho no Sonzão da Melhor. Agora faltando 11 minutos pro meio-dia, voltamos pro comércio com Wellington Ferreira ao vivo, direto da BR Tintas.
1: Lucas França, tô de volta, meu amigo. Hoje a garganta tá daquele jeito, viu, Luquinhas? O tempo mudou. Pense num ventinho frio que tá na cidade de Jequié nessa manhã de sabadão. É inverno, né, meu amigo? É inverno, mas ó, continuamos dando giro pela cidade. Agora eu tô aqui na Avenida César Borges. 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Eu volto já já.
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4: Alô, galera de todo o Brasil, quero aproveitar e mandar um abraço especial para todos vocês que curtem a música do Júlio Nascimento. E nada melhor, estou aqui na casa do meu grande amigo Geraldo, da minha gravadora Gema, bebendo aquele uísque e ouvindo aquelas músicas, velhas canções que vocês conhecem, que é mais ou menos assim. Obrigado!

0: arrepiar teu saco do bolo. Viu? Aumentou o volume do rádio aí, foi? Ai, que susto!
1: É Lucas Fanfan.
0: Ai, papai! Alô, Buiú! Lá do Buiú, aumentou o volume do rádio, vem na pedreira. Meu amigo índio da borracharia também ficou todo arrepiado quando ouviu o Júlio nas... Ô, índio, que é isso, índio? Índio falou que não aguenta ouvir Júlio Nascimento, que se arrepia todinho. Depósito de Alvo São Paulo, é outro que se arrepia também aqui, ó, meu amigo Carlão, quando ouve Leidiane, fala Carlão, fala o Wellington Ferreira. Depósito de Alvo São Paulo chamando.
2: Lucas França, estamos de volta dando giro pela cidade nessa manhã maravilhosa de sabadão, 17 de julho, olha, um sábado nublado e claro, pedágio 89, hoje sabadão, tô aqui direto e ao vivo, né, do Depósito São Paulo, 55 anos de tradição. 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

0: de vaquejada. E para finalizar hoje, o pedágio 39, o Wellington Ferreira, lá na farmácia Popular Central, na Praça Rui Barbosa. 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
1: 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Tá bom, Lucas? Um abraço e eu volto já já. Sai daí não, você que tá em casa, valeu, tá no carro, ouve o pedágio, porque aqui é líder absoluto em audiência em toda a Bahia. Segura aí.
0: Valeu, Wellington! Nefarinha tá na área, Nefarinha já chegou. Nefarinha é massa, Nefarinha é da melhor. Nefarinha, sente frio, Nefarinha? Um friozinho gostoso?
2: Um pouquinho, mas tá frio. Tá frio, a temperatura à noite tá caindo.
0: Isso mesmo.
2: Tá bom demais pra poder ficar em casa, pra poder curtir a GQFM.
0: Tu é agoniado igual eu pra dormir, porque eu não boto meia no pé pra dormir, não. Tu bota meia no pé pra dormir?
2: Não, não coloco não, porque eu não sinto frio nos pés.
0: Mas tem gente que só dorme com a meinha no pé, né? O pé ficar quentinho.
2: Um tá agasalhado e ainda joga o edredom ainda,
0: não,
2: né?
0: Não, eu fico agoniado, velho. Não tem coisa melhor do que dormir o quê? Pelado.
2: Pelado,
0: né?
2: Do jeito que vê o mundo.
0: Não é, é verdade?
2: Mas é. E o calor, eu durmo assim.
0: E o Ministério da Saúde adverte. Quem dorme pelado não tem diabetes, não tem colesterol alto, não tem pressão alta. Dormir pelado faz bem pra
2: saúde.
0: Isso. É verdade?
2: Verdade.
0: Não tem coisa melhor do mundo do que. Não tem coisa melhor do mundo que o quê, Feroz?
2: Dormir pelado.
0: É, nesse frio.
2: Nesse frio.
0: Mas aí. E tomar banho gelado também.
2: Gelado, é.
0: É, negócio, esse negócio gelado. De tomar banho em chuveiro quente não combina com nós, não.
2: Negócio de toda hora tá tomando banho quente.
0: É, e chuveiro quente nesse frio, o banheiro fica todo cheio de vapor, né? Aquele vapor, fumação danado dentro do banheiro.
2: Tá parecendo, fica parecendo um palco.
0: Desse jeito.
2: Quando a banda entra, que solta fumaça. É.
0: E quando não solta fumaça, tem que gritar: o Pelé, aperta a bomba aí, Pelé. O Clóvis, aperta a maquininha de soltar fumaça. É aquela confusão. Ó, saindo agora um kit do supermercado Barreto de café Jequié, mais tapioca Paquetá, Nefarinha de 1 a 1.807, gente pra caramba, Nefarinha, vamos lá.
2: 1.239.
0: cadê, isso. aperta o botão, tem hora que essa máquina falha, mas aí, mil quanto?
2: 239.
0: Saiu. Lá pro Joaquim Romão. Kaline Souza Santos. Kaline, já vou passar o seu nome lá pra Lucas do Supermercado Barreto, pra você ir correndo buscar o seu kit lá no supermercado. Tá bom, Kaline? Parabéns. Ó, por falar, você falou que saiu aí, amanhã tem um bingo lá da paróquia São João Batista no quilômetro 13, viu, Nefarinha?
2: Amanhã?
0: Amanhã, cartela no valor de 15 conto.
2: Amanhã é onde?
0: Lá no quilômetro 3, na paróquia São João Batista.
2: E amanhã também, lá na comunidade Santa Cruz, tem bingo também.
0: Sério também, Feroz? Ô, coisa boa.
2: Lá na comunidade Santa Cruz vai ter bingo também amanhã, viu?
0: Maravilha. Então amanhã todo mundo fazendo a sua parte. Lá no Campo 3 vai ter uma moto pra sortear no bingo, viu?
2: Rapaz,
0: um abraço ao Padre Mateus, todo o povo de Deus aí na paróquia São João Batista do quilômetro 3.
2: Lá no bingo da Santa Cruz, amanhã vai ter um bode. Vai ter uma máquina de lavar, aquela máquina de lavar, tipo lava-jato pra lavar o carro, lavar lá a parte da frente da casa ali. Tu usa uma dessa, né, França, lá na tua casa, que eu tô ligado.
0: Dessa bombinha de lava rápido, lava.
2: Aqui, ó, tá vendo
0: isso,
2: como é que é?
0: Isso, boa.
2: É, vai ter uma bicicleta, vai ter um ferro elétrico, um liquidificador.
0: Que legal.
2: Um valor de 10 conto, viu? 10 conto.
0: Denise Reis, beijo pra você, Denise, do Conto 3 aí, ó. Ó, amanhã. Não é amanhã não, Feroz. Isso mesmo, do 19 amanhã, é verdade. De 19 amanhã, tá passando tão depressa o tempo, a gente se perde, né, velho?
2: É amanhã, pai.
0: É amanhã, 19, é isso mesmo. A partir das 11 da manhã. Mas você sabe onde? Lá na quadra esportiva, em frente ao Navarro de Brito. Aí perto do batalhão, né?
2: É.
0: Perto do batalhão aí. É, perto do batalhão, local das cavalgadas que todo mundo conhece, o valor da cartela R$15, tá bom? E toda a renda revertida em prol da paróquia. Primeiro prêmio, um kit pessoal, segundo prêmio, uma fry-fry, uma fritadeira elétrica.
2: Fry-fry.
0: O que seria de nós sem fry nem farinha? Nada, né? O que seria de nós sem fry, rapaz?
2: É.
0: Terceiro prêmio, uma moto cinquentinha.
2: What?
0: Da Veloz, tá bom? R$15 o valor da cartela. Amanhã, lá no Canto 3. E você do Jiquezinho, lá na comunidade
2: Santa Cruz.
0: Maravilha.
2: 10 horas da manhã, viu?
0: Vamos lá, Feroz. Saindo agora, mais um prêmio aí, Feroz. Um vale combustível de R$100 no oferecimento lá do Posto Seu Hermínio. Vamos lá. De 1 a 1.807.
2: Vamos lá. Vou baixar agora.
0: Vai baixar agora. Vai fazer o quê, né, farinha?
2: Vou baixar. Calma, Lucas França. 235.
0: 235, tá fácil. Fala aí, já saiu.
2: Saiu.
0: O Joaquim Romão.
2: De novo?
0: Joaquim Romão.
2: Estourado. Alô, Joaquim Romão.
0: Edson Cardoso ganhou o vale combustível de R$100. Rapaz, R$100 de gasolina. Lá no posto Seu Hermínio, na Cidade Nova.
2: Show, pertinho aí, no Joaquim Romão.
0: S10 aditivado só no posto Seu Hermínio, viu?
2: Show aí, ó.
0: O Ney Faria usa S10 aditivado na Jeguinha.
2: Na Negalorde. Se vacilar, quer voar.
0: Lá no posto Seu Hermínio, tem uma delicatessen lá, meu irmão. Shell delicatessen, que coisa de primeira, viu?
2: Sucesso.
0: Vou marcar pra gente ir lá tomar
2: um cafezinho.
0: Combinado?
2: Né? Combinado.
0: Maravilha. Então, fechado, viu?
2: Show.
0: Feroz, bom trabalho pra você.
2: Valeu,
0: tudo de
2: irmão.
0: Bom, um maravilhoso final de semana. Eu volto na segunda-feira, se Deus quiser, tá bom?
2: Tá certo.
0: Hoje a gente se encontra, hoje tem a ordenação presbiterial, rapaz, dois novos padres na diocese de Quer, aqui presente,
2: isso.
0: Né? O diácono Alexandre
2: e Kleber.
0: Kleber.
2: Isso.
0: Da
2: Cristo Rei.
0: Ah, que coisa linda, né?
2: Tivemos lá quinta-feira.
0: Foi mesmo.
2: Quinta-feira o pessoal da Hora da Misericórdia participou do trido, né?
0: Isso.
2: Que tava
0: foi lindo,
2: acontecendo,
0: não foi?
2: Lá, foi lindo demais, né? O trido em homenagem lá aos diáconos, né? Isso. Que vai se tornar padre agora, é o padre Kleber e o padre Alexandre.
0: Alegria.
2: Gente boa demais, viu?
0: Demais, os dois. Alexandre
2: é
0: figuraça, Alexandre.
2: É, figuraça.
0: O Kleber mais tranquilo na dele, né? O Alexandre Deus abençoe. E eu estarei lá presente hoje às 18
2: hoje,
0: horas,
2: né?
0: Na Catedral de Santo Antônio.
2: Vai
0: isso
2: ser
0: mesmo.
2: Linda, viu? Vai ser lindo demais.
0: Tchau, Feroz!
2: Valeu,
0: França. Tchau, tchau, turma do bem. Eu volto segunda-feira, se Deus quiser.
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sua 89,7 GQFM. Depois de curtir aí o pedaço 89 com ele, com o Lucas França e o Wellington Ferreira, também rolou o Alô da Melhor, sua participação. Eu estou chegando, viu, para começar a sua tarde. Amanhã foi maravilhosa, não foi? Na companhia do Lucas França. Pois é, a tarde é nossa. Isso, eu estou chegando, viu? Até às 6 da tarde, eu dei farinha te fazendo companhia aqui, ó, no Som da Melhor. Eu já convido a você a aumentar o volume do rádio, porque nem farinha é massa, nem farinha é da melhor, é ou não?

0: partir de agora pra você aqui no Sul da Melhor, muita música e alegria no seu rádio, viu? Vamos balançar e sacudir este sabadão especial. Eu aqui, você aí do outro lado do rádio, na melhor programação. Então vem junto comigo, ô Piscite, dá um recado, meu parceiro.
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0: E não tem pra ninguém não, meu parceirinho. Chegando com o GQFM Folia neste sabadão maravilhoso, hoje 18 de julho de 2026. Quero desejar pra você um sábado recheado de paz, amor, alegria, música, muita coisa bacana pra você, viu? Queridos ouvintes, a figura mais importante aqui da nossa rádio. 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Tudo prontinho aí? É, você aí do outro lado do rádio e eu aqui. Aqui já tá tudo prontinho, viu? Tudo, ó, maravilhoso pra você, viu? Que vai curtir essa tarde especial de sabadão, curtir na sua casa, você que tá trabalhando um ótimo trabalho, você que tá no carro dando aquele rolé, ainda tá no trabalho, um abraço especial pra você, viu? E aí você passando aqui pela nossa querida cidade, ouvindo aí o som da melhor, muito obrigado aí pela audiência, todos os caminhoneiros, cadê os caminhoneiros aí? Isso, essa turma maravilhosa que leva o progresso do nosso país através das BRs 116, BR-101, BR-330, enfim, você que tá aí na estrada, que Deus o acompanhe, vamos juntos, até 6 da tarde, música e alegria no

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1: Tá apenas começando, viu, nosso GQFM Folia. Esse final de semana super especial. Obrigado pelo carinho da audiência, viu? Você aí do outro lado do rádio curtindo a nossa programação, curtindo a sua GQFM neste sabadão super especial. 1:32, vai mandando o seu recadinho, né? A sua mensagem aqui no nosso WhatsApp, 8846-1549. Fique à vontade. Quem tá curtindo a gente é a Vanusa, lá na Avenida Lomanto Júnior, né? Ali próximo ao bar do Carlito, né? Ô Vanusa, boa tarde pra você, querida. Obrigado pelo carinho. Beijo, viu, linda? Tudo de bom, viu? Obrigado mesmo, sempre curtindo a nossa programação. E a Vanusa é fã do Tairone. Bora curtir o Tairone? Aumenta aí!

0: 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Bora mandar boa tarde pra galera que tá curtindo. Tem uma princesinha aqui, rapaz. Cadê a princesinha? Deixa eu ver. Ela é filha do magnata, não é isso? Filha do magnata, ela quer falar, é a princesinha. Eu vou atender aqui essa criança, viu? Lembrando que a participação, né, no Alô da Melhor de áudio é 4 da tarde. Mas como é uma princesinha, a gente vai, né, abrir uma exceção aqui, quebrar um protocolo pra ouvir ela. A princesa, a criancinha, vamos lá. Fala comigo, a filha do magnata, de Ed Carlos. Fala aí, fala aí.
1: Boa tarde, né, Fabinho?
0: Boa tarde, princesinha.
1: Aqui é a Laurinha da cidade.
0: Laurinha. Oi, Laurinha. Tudo bem?
1: A família tá sabendo aqui.
0: É?
1: Tchau, tio meu bigode.
0: Fala, minha princesinha.
1: Toda a galera da cidade nova.
0: A galera da cidade nova.
1: Faz o Adaí, né?
0: Aê. Beijo, princesa. Beijo, princesinha. A filha do magnata, Alô Ed Carlos, um abraço pra você, pra toda a turma aí da Cidade Nova, todo mundo que tá ouvindo, obrigado pelo carinho aí da audiência, viu? Lula do Caldo de Cana, já tá aumentando o volume do rádio na feirinha do Joaquim Romão, mandando alô especial pra sua irmã Laís, lá da Salada de Frutas, né? Pro seu pai Luiz, em Apuarema, tá todo mundo curtindo, obrigado pelo carinho, um abraço especial pra todo mundo, manda um alô aí pra nós. É, Kelly e Mário, alô Kelly! Alô Mário! Um abraço especial pra todo mundo aí, viu? Obrigado pelo carinho, viu? Kelly e Mário, esse casal especial, sempre curtindo a nossa programação, sempre ouvindo a GQFM, tá curtindo a melhor. Então aumenta o volume do rádio aí, viu, Kelly? Valeu, Mário! Abraço pra vocês aí. Tem mais aqui? Tem. Boa tarde, Mimbari, estou ligado na melhor. Alô, Eliseu Pimentel, lá de Gitaúna. Eliseu Pimentel de Gitaúna, tá curtindo o som da melhor, obrigado pelo carinho. Quem tá ouvindo a gente também aí é a turma lá da Anjos Burger, um abraço especial, curtindo a melhor, a turma da Anjos Burger. Alô, Luciana e toda a família, aquele abraço especial.

0: curtir.
1: Vamos cantar aqui com a gente. Vamos. Um jeitinho.

0: você. Aqui no som da melhor. Nessa tarde super especial de sabadão. O clima tá gostoso, né, rapaz? Isso. Tempo nublado, né? Um ventinho maravilhoso, aquele frio gostoso pra estar em casa ouvindo a melhor, curtindo a GQFM. Obrigado pelo carinho da audiência, viu? Vai mandando sua mensagem de texto, escreva aqui pro nosso WhatsApp 8846-1549. 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E eu volto daqui a pouquinho com muito mais na melhor pra você. Não sai daí não. E muito mais. Eu volto já já.
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1: É da sua GQFM Piscite, meu brother. Vamos nessa pra mais uma hora de muita música, alegria no seu rádio, no oferecimento do Supermercado Mundial do Cansanção. 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E a gente segue fazendo a sua festa.

0: Obrigado!
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você curtiu o Duquinha nesse popurri maravilhoso aqui no Som da Melhor. Agora 2h27 na sua GQFM. Esse sabadão é festa e alegria, melhor programação, né? Tá mandando aí seu boa tarde aqui no nosso WhatsApp 8846-1549, fique à vontade, faça

curtindo a gente. Alô, Nino Chaveiro! Aí curtindo a melhor, né? Um abraço pra você, viu? Grande Nino Chaveiro. Tá na área, tá ouvindo a melhor. Tá curtindo a GQFM. Valeu, Nino Chaveiro, um abraço pra você, meu irmão, tudo de bom, obrigado pelo carinho aí da audiência, viu? E a gente segue fazendo a festa da galera. 8846-1549 é o nosso WhatsApp, fique à vontade, mande o seu alô.

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1: 1994. Quem é dessa época, levante a mão. Quem não é também pode levantar a mão, porque eu sei que conhece, porque já ouviu mamãe e papai falar. E o som era esse aqui, né, Michel? Daquele jeito.

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0: música e alegria, o som do El Chan, esse popurri maravilhoso. Bom demais o El Chan, né? Eita coisa boa. 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Vou pro rápido intervalo, volto trazendo mais uma hora de música. Lembrando que daqui a pouquinho, às 16h, tem o Alô da Melhor, a sua participação, viu? Valeu, combinado? Vamos juntos então. 3h14 da Melhor e eu volto já já com muito mais pra você.
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o som da melhor na sua 89,7 FM. Vamos juntos até as 6 da tarde com muita música bacana pra você curtir. Tá rolando! Comigo, Ney Farinha, porque Ney Farinha é massa, Ney Farinha é da melhor. Fala, poderoso.

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1: É da sua GQFM, Piscite, valeu meu parceirinho. Tamo junto, vamos nessa pra mais uma hora de muita música e alegria no seu rádio. 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Lembrando que daqui a pouquinho, às 4 da tarde, tem pra você o Alô da Melhor, a sua participação. Enquanto isso, a gente vai curtindo muito mais sucesso aqui na

você uma ótima tarde. Daqui a pouquinho, às 16h, tem pra você o Alô da Melhor, a sua participação, você mandando seu áudio e participando junto comigo aqui no Som da Melhor. Quem tá ouvindo, curtindo o Som da Melhor aí na rua 15 de novembro é ele. Alô, meu amigo Francis! É! Tá na casa aí de mamãe.

porta aí da casa de mamãe, com o som do carro ligado na melhor, tomando aquela geladinha, curtindo um parceiro nem farinha. Valeu, Francis! Um abraço pra você, meu irmão. Tá aí na rua 15 de novembro, aqui pertinho, né? No centro aqui, curtindo o som da melhor. É o grande Francis, tomando aquela gelada, ouvindo a GQFM. Abraço pra você, Francis. Manda um abraço aí pra sua mãe, viu? Pra todo mundo aí, curtindo o som da melhor, ouvindo a GQFM na rua 15 de novembro.

0: Nem mesmo.
1: É terrível.
0: Ela

0: manda aqui para o som da melhor. Agora 3:48, mandar um beijo aí pra galera lá na Casa de Conça. Cadê a galera da Casa de Conça? Tá todo mundo aí, né? Curtindo o som da melhor. Um abraço especial pra todo mundo aí, um beijo pra essa galera massa aí na Casa de Conça, aumentando o volume do rádio e curtindo a nossa programação, curtindo o GQFM Folia. Alô, Nino Santos, sucesso absoluto também, aquele abraço especial pra todo mundo. Daqui a pouquinho tem Alô da Melhor.
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sua participação, você vai gravar seu áudio e mandar aqui, viu? Pro nosso WhatsApp 8846-1549. Quem tá curtindo a gente também é ela, Gabriela. Alô, Gabriela. Alô, Alex. Essa turma tá lá no segredo, ouvindo o som da melhor. Valeu, obrigado pelo carinho, viu? Valeu, Gabriela. Valeu, Gabi. Valeu, Alex. Aí, no segredo, aumentando o volume do rádio. E o meu amigo Francis continua lá na rua 15 de novembro, aumentando o volume do som do carro, ouvindo a melhor curtida.

coisa boa, viu? Uma ótima tarde pra você que tá aí curtindo a nossa programação. 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Eita coisa boa! Deixa eu mandar um boa tarde aqui especial pra essa galera massa que tá escutando, né? A turma lá em Poço Dantas. Poço Dantas, alô Sapinho, alô Vani, tio Paulo, né? Tio Paulo Coelho, também tem o que mais? Seu Antônio, minha mãe Ney, meu amor Dea e aniversariante Isa, né? Da Sol Desbel, é isso? Isa da Sol Desbel está fazendo aniversário, é? Então parabéns, felicidades, valeu Sapinho, valeu Vani, tio Paulo Coelho, também seu Antônio, né? A mãe aí do Sapinho, toda a turma aí e aniversariante, hoje é aniversário da Isa, Isa da Sol Desbel, parabéns, felicidades, tudo de bom pra você, viu querida? Valeu, valeu, valeu. Volto daqui a pouquinho trazendo pra você aí, ó, o alô da melhor, a sua participação. Já vai gravando o seu áudio, mandando aqui pro nosso WhatsApp 8846-1549. Manda aí seu boa tarde, faça a festa junto comigo, peça a sua música também. Daqui a

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Vamos juntos até às 6 da tarde com muita música bacana pra você curtir, viu? Vamos nessa então, tá rolando pra

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1: É da sua GQFN. Valeu, Piscite. Voltei. 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Tá liberado já, viu, minha galera? A partir de agora você já pode gravar seu áudio aí de 30 segundos, mandando seu boa tarde, pedindo sua música, fazendo a festa comigo, tá bom? Porque a partir de agora você já sabe, é eu e você, meu melhor!

0: seu final de semana. Agora 4h17 na melhor, chegou a hora da brincadeira que eu sou fã, viu? É, chegou a hora da nossa brincadeira.
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0: 4h17 na sua GQFM, até às 5 da tarde, rola pra você o Alô da Melhor, a sua participação. Você vai gravar seu áudio de 30 segundos e mandar aqui, viu? Pra o nosso WhatsApp 8846-1549. Vamos lá, vamos lá, vamos lá, vamos lá. Já tem gente aqui. Fala comigo, boa tarde, boa tarde.
2: Boa tarde, Ney Farinha.
0: Boa tarde.
2: Da Cidade Nova.
0: Fala, querido,
2: tudo bacana?
0: Tudo bacana.
2: Tudo joinha.
0: Tudo
2: clima
0: massa.
2: Agradável a nossa cidade, graças a Deus.
0: Graças
2: Ney,
0: a Deus.
2: Tô querendo Neto Brito, se eu te perdoar, se possível,
0: se
2: toca aí pra
0: perdoar,
2: mim, meu querido.
0: Pronto.
2: E eu vou oferecer pro meu sobrinho Neto.
0: Aqui. Certo.
2: Pro meu filho Thiago e pra minha filha Taine. Pra minha irmã Vânia, pro meu pai, Neguinho de Roma e pra todos aqui da Cidade Nova. Beijo, meu querido, eu estou ligadinha sempre.
0: Valeu, Aline, obrigado pelo carinho, uma ótima tarde pra você, pra todo mundo aí, obrigado mesmo, viu? Lula do Caldo de Cana, Lula.
3: Boa tarde, com Jesus, grande Ney Farinha estourado,
0: Liga,
3: aqui
0: Lula.
3: É seu amigo Lula do Caldo de Cana.
0: Diga, brother.
3: Aqui na frente aqui, Romão. Mandar um abraço pro meu pai, Lula de Aporema, pra minha irmã lá, é só de fruta, ele tá me ouvindo agora no Poema mesmo. Só tá nós aqui, Lula, no corredor.
0: Valeu.
3: Chama.
0: Chama.
3: Tô com um top 10 pra nós, hein, Ney, como
0: Valeu.
3: Sempre.
0: Certo.
3: Quem tiver a manopla e botar um centímetro, a música, viu, Ney?
0: Valeu, lá ele, valeu, Lula. Maravilha, deixa eu mandar um abraço especial aqui para o nosso amigo Pastel, lá da São Desmel, que tá ouvindo. Alô, Pastel, um abraço para você, queridão, obrigado pelo carinho. Um abraço pro seu filho também, né? O nome do filho do Pastel é Enzo, né? Se não me engano, é Enzo o nome do seu filho, Pastel? Se não for, me corrige aí, meu irmão. E mande aí, né? O nome do seu filho aí é Lorenzo, pronto. Agora sim, Lorenzo é o filho do nosso amigo Pastel lá da São Desbel. Abraço pra você, grande Lorenzo, filho do Pastel. E hoje é aniversário da Isa, né? Isa, é isso, né? Isa lá da São Desbel também. Parabéns, felicidades, né? Comemorando aí idade nova. Bom demais, minha amiga Eli. É, a Bizaguete tá na escuta, né, Biza? Tá tomando uma geladinha, ouvindo a melhor, obrigado pelo carinho, viu? A mãe da minha amiga Larissa. Isso, Eli, meu amor, beijo pra você, Bizaguete. É, sempre curtindo, ouvindo o som da melhor, viu? Quem tá curtindo a gente também é a turma lá na feijoada do Jamanta, rapaz. Alô, galera da feijoada do Jamanta. Um abraço pra todo mundo aí, viu? É, todo mundo curtindo. É o nosso amigo Jamanta da Feijoada, aumentando o volume do rádio, curtindo aqui a nossa programação. Deixa eu ver aqui. Vamos lá, produção. Vamos lá pra música aqui da galera aqui, que a galera pediu aqui. Temos que ir aqui. Vamos lá, produção. A música, né? Primeiro eu vou tocar a música do nosso amigo. Deixa eu tocar a música dele, né? Vamos lá. Do parceiro Lula. Depois eu toco a música da Aline. Pronto. Pra todo mundo ficar feliz, ouvindo a melhor, curtindo a GQFM. Vamos lá, produção, ajeita aqui. Isso, ajeitou aqui. Pronto, já ajeitou? Vamos curtir então? Vamos nessa. Vamos lá.
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0: Muito bem, tá rolando pra você o alô da melhor, a sua participação, você gravando o seu áudio e participando aqui junto comigo, nessa tarde super especial, obrigado pelo carinho aí da audiência, viu? Você curtindo a nossa programação, bom demais! Vai mandando aqui, viu? Seu áudio pro nosso WhatsApp, 8846-1549, fala comigo, boa tarde.
1: Boa tarde, Ney.
0: Boa tarde.
1: Estamos aqui na escuta e estamos querendo ouvir Top 10, viu?
0: Tocou agora.
1: Valeu, Ney.
0: Top 10, faz um centímetro.
1: Por favor, amigo, pronto, pra gente aqui na Jesusburg de Top 10. Amigo.
0: Valeu. Daqui a pouquinho a gente toca outra do Top 10 aqui, tá bom? Vou curtir, vou tocar essa aqui, depois eu toco a da minha amiga Aline, e ela que pediu, já já.

Muito bem, tá rolando pra você o Alô da Melhor. Aí você curtiu o Neto Brito? Isso, se eu te perdoar aqui no Som da Melhor, nessa tarde super especial, você curtindo a nossa programação, tá rolando o Alô da Melhor, a sua participação, vai gravando o seu áudio aí e mandando aqui pro nosso WhatsApp, 8846-1549, fique à vontade. Combinado? Vamos lá então? Então aumenta o volume do rádio, porque por aqui a gente continua fazendo a sua festa.

Você curtiu Milcinho Top 10, amor de Jasmin, aqui no Som da Melhor, nessa tarde super especial, tá rolando pra você o Alô da Melhor, a sua participação, vai gravando seu áudio e mandando aqui, viu, pra gente, tá bom? Aqui pro nosso WhatsApp 8846 1549.

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Daqui a pouquinho, viu? Logo depois aqui o Alô da Melhor, você vai curtir aí o forró das antigas. É, uma hora de muito forró, forró bacana pra você curtir, viu? Forró das antigas da

0: aqui, viu? Com o Alô da Melhor. Obrigado a você que participou aqui, pediu sua música, né? Mandou o seu alô, ficou à vontade. Obrigado mesmo pelo carinho. 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Depois do intervalo, estarei de volta trazendo pra você forró das antigas aqui no Som da Melhor. Já já eu volto!
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1: É da sua GQFM, Piscite, voltei. 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Chegou a hora, viu, de curtir. Vamos lá. O GQFM Folia abre espaço a partir de agora.
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1: Muito bem, a partir de agora você vai curtir o melhor do forró na sua GQFM. Nessa tarde super especial de sabadão, obrigado pelo carinho da audiência. Você, aonde estiver, fique à vontade, viu? E bora curtir, a partir de agora, o melhor do forró. Cadê minha sanfona? Cadê minha zabumba e o meu triângulo? Chega pra cá pra gente poder começar. Isso! Bom demais, viu? Pra você que tá aí, ó, ouvindo o som da melhor, chegou a hora. Aumenta o volume do rádio.
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1: 5 e 8. E eu já começo com Luiz Gonzaga, o rei do Baião, e Fagner. Vem, morena.

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0: agora 5:18 aqui na sua GQFM. Até as 6 da tarde rola pra você Forró das Antigas. Lembrando que logo depois do Forró das Antigas, segue a nossa programação. Aí você vai curtir o Brega Show, viu? Bom demais, hein? Então bora aproveitar? Vamos nessa. Aumenta o volume aí.
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0: sua GQFM, agora 5h29. Daqui a pouquinho tem um break show pra você, viu? E aí, tá gostando do forró das antigas? A gente continua, aumenta o volume do rádio.
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0: Pão com mel. Por que não vê aqui no Forró das Antigas? Faltam 19 minutos para as 6. Daqui a pouquinho tem, viu? Brega show pra você curtir, tá bom? Daqui a pouquinho aqui na melhor.
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0: popurri é massa, né? Eita coisa boa! Forró das antigas, aqui na sua GQFM, nesse finalzinho de tarde super especial de sabadão. E você curtindo a melhor programação, né? Por falar em curtir, rapaz, deixa eu mandar um alô especial pro meu grande amigo e irmão. Ele é de infância, né? Isso, grande André Negão. Grande André Negão. Joga muita bola. André Negão, meu querido. Tá ouvindo, né? Tá curtindo o som da melhor. Fala aí, André. Fala aí, André Negão, meu irmão. Cadê você? Fala comigo.
1: Vem, Farinha, meu amigão.
0: Oi.
1: Boa tarde.
0: Boa tarde.
1: Como é que tá?
0: Tudo bem.
1: Manda um alô aí pra André Negão aí, grande Orlan. Tá vindo do Morro do Chapéu, sentindo
0: Morro do Chapéu.
1: Olha. Dá um alô aí. Tava na batalha.
0: Maravilha.
1: Apoia, Farinha, dá uma moral aí, que eu tô indo pra, pro sítio do Titim, pro aniversário de Isa. Esposa de Giovanni. Aniversário dela hoje. Manda um alô pra Sapim, pra Vani, Joilson e toda a galera que tá no sítio do Titim.
0: Sítio de Titim, aniversário de Isa, a esposa de Giovanni, né? Do grande Vani. É, essa festa tá rolando desde cedo, viu, André Negão, meu querido? Você que tá aí no carro agora, né? Tá na estrada, tá na BR, vindo aí de Morro do Chapéu, né? Você e seu amigo Orlan, um abraço especial, que Deus o acompanhe. Chegando aqui em Jiquié, vai lá pro sítio de Titim, não é isso? Sítio de Titim? Aniversário da nossa amiga Isa, esposa do Giovanni, o mais conhecido Vani. Tá todo mundo por lá, viu, André Negão? Todo mundo tomando a gelada e curtindo o som da melhor. Boa viagem pra você, meu irmão. Que Deus o acompanhe. A gente segue.
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0: aniversariante, que é a esposa do Vani, tio Paulo, tá todo mundo, né? Seu Antônio, a mãe aí do Sapinho e do Vani, tá a família toda reunida comemorando o aniversário da Isa, lá da Saldisbel. Um abraço especial à turma aí em Poço Dantas. Galera, eu vou ficando por aqui, viu? Volto amanhã, 14h. Maravilha! Bom demais! Aquele abraço especial pra você, uma ótima noite de sabadão. Que Deus abençoe, viu? Obrigado pelo carinho da audiência. Valeu, valeu. Vem aí o Brega Show. Um abraço, já fui!
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esses são os homens de cabaré. E essa vai especialmente para todos os nossos amigos do Facebook e que frequentam o site www.homensdecabaré.com.br. 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

0: Chegando pra ficar junto com você, a partir de agora até as 10 da noite aqui na Dona do Primeiro Lugar.
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0: Falo sim. Tudo bem com você? Tudo ótimo? Noite gostosa de sabadão. Pra você que tá na sintonia, um ótimo sábado, um ótimo final de semana. Obrigado pela audiência e pela tua companhia, tá bom? A partir de agora tem o nosso Clube 89 até as 10, no clima do seu final de semana. Aumente o volume do rádio porque a festa tá só começando.
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0: E aí, tá gostando? Noite gostosa de sabadão e o nosso Clube 89 até as 10. Eu, Wellington Ferreira, tô aqui, ó, junto com você na melhor.
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demais esse nosso Clube 89. Pra você que tá aí nos barzinhos, uma ótima noite. Tá na lanchonete? Obrigado pela sintonia única que você se encontre. Bom sabadão e bom fim de semana. Até às 10 tem o nosso Clube 89.

0: Bom demais o nosso Clube 89. Ótima noite pra você, bom sabadão pra você que tá aí, ó, dando um rolê pela cidade. Bom final de semana pra você.
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0: você tá curtindo o nosso Clube 89? Até as 10 da noite, eu, Wellington Ferreira, tô aqui, ó, junto com você. 88461549. Nosso final de semana é mais alta astral, a programação. Claro, aqui é você que faz uma programação alta astral através do 88461549.
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0: gostosa de sabadão, final de semana alto astral e até às 10, só alegria e muita música no nosso Clube 89.
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